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1: Pois é, assim que estamos cá nesta edição da manhã, edição do seu Olá Bom Dia, na edição de sexta-feira, que é hoje. Vamos consigo até bem próximo das 12, é verdade, amigo ouvinte, das 12. E hoje, na segunda hora, temos o exclusivo do Intermarché, onde comprar é ganhar. Isto é depois das 11 da manhã aqui na Valdevez.

Lembro-lhe também que no próximo domingo, dia 24, a partir da 1 da tarde, em Passo Arcos de Valdevez, vai haver no Largo da Junta, inserido nas festas do Santíssimo Sacramento. Esta festa é no dia 15 de agosto, até a Rádio Valdevez vai estar presente para a transmissão da celebração eucarística em 15 de agosto. Mas no domingo próximo vai haver então degustação da carne da Cachena. Vai haver um almoço ali no Largo da Junta da Freguesia de Passo. Apareça, para mais informações é já no próximo domingo, pode contactar a nossa amiga ouvinte Leonor Nogueira. É verdade, ela dá todas as informações. É no próximo domingo, dia 24, a partir da 1 da tarde, em Passo, a carne da Cachena, no Largo da Junta, com o respectivo feijãozinho. É espetacular.

0: O som dos Alphaville nesta edição da manhã, edição então de sexta-feira, 22 de maio de 2026, os Patinhos nesta manhã. Carlos Cabrita, bom dia.
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0: sentido das palavras, um olhar mais positivo sobre a vida. Conheço alguém que vive uma vida tranquila e harmoniosa, perdendo o seu tempo a julgar e a querer viver a vida dos outros. Muitas pessoas vivem mais a vida dos outros do que as suas próprias vidas. Isto provavelmente acontece porque têm medo de arriscar, de enfrentar os seus problemas e principalmente de se confrontarem consigo próprias. Muitas pessoas precisam de controlar e vigiar a vida dos outros para que possam preencher o vazio das suas próprias vidas. Controlam de uma forma inteligente e subtil, fazendo passar a ideia que só querem ajudar. Mas se a pessoa que controlam por qualquer razão decide libertar-se, ficam muito magoadas, envoltas num sentimento de ingratidão. Uma coisa é preocupar-nos com os outros. Outra coisa é intrometermos nas suas vidas sem que sejamos solicitados para o fazer. Pense nisto e seja feliz.
1: Obrigado, Carlos Cabrita. Um abraço e um bom fim de semana. O sentido das palavras. Até segunda.
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1: Aqui na Valdevez, a Associação Recreativa e Cultural do Val organiza o 19º torneio do Jogo da Malha, no dia 7 de junho, na sede de Arqueval, no lugar de Baião, na Freguesia do Val. 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Há prémios até ao 4º lugar. 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

Grande tema este dos Modern Talking, brother. Louie, Louie. Looky, looky, looky. Looky, looky é o outro. Este é o Luís. Estamos com o sol, 24 graus, mas com o céu branco. É, não é azul, azul, azul, como a natureza o criou. É a impressão que alterava, mas pronto. Quem sou eu para falar nessas coisas? Hoje vamos ter máxima de 28 graus, mais coisa, menos coisa. E sabem que mais? Dizem os homens da meteorologia que amanhã sábado, a partir das... da meia-noite, é verdade, a partir da meia-noite vamos ter chuva até às 6 da manhã. Oh meu Deus, mas que coisa. Temos que deixar de olhar para baixo para os telemóveis e começar a olhar para cima. Bom, 25 minutos depois das 10, ela chama-se Irene Cara e Flashdance. É um grande filme aqui com este grande clássico...

0: A grande tema de Irene Cara, este Flashdance, agora com 29 minutos e meio depois das 10 da manhã, na edição da sua Valdevez.
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0: Lembro-lhe também que começa hoje em Bordeus, onde estão os nossos conterrâneos portugueses e arcoenses também. Hoje, dia 22, começa a 13ª emissão ou edição do Mercado Português, organizado pela Alegria de Portuguesa de Gironde, onde conta com o apoio da Rádio Valdevez. É hoje, sexta-feira, amanhã sábado e domingo, este grande Mercado Português da Alegria Portuguesa de Gironde, em Senão. So

Vamos também dizer-lhe que vamos ter no próximo mês de junho, no dia 5, 6 e 7, aqui em Arcos Valdevez, o Arcos Fado Fest e o Fest e Vinhão. Portanto, é o sumo de uva conjugado com o fado e às vezes até nos põe a cantar o fadinho. É o grande fado, Fado Fest e Fest e Vinhão, então dias 5, 6 e 7 de junho, na sexta-feira com Raquel Tavares, no dia 5 de junho. No dia 6 de junho vamos ter Marco Rodrigues, Áurea e Marisa Liz. Dia 7 de junho vamos ter Ricardo Ribeiro, entre outros grandes acontecimentos vamos ter o fado também espalhado um pouco pelos restaurantes aderentes aqui deste acontecimento, e vamos ter também fado ao meio-dia no Largo da Lapa, no Relógio d'Água. Ah, que espetáculo, que espetáculo. É assim a sua Valdevez, edição da manhã, edição do seu Olá, Bom Dia. Vamos então cantar o fado no Fado Fest e Fest e Vinhão. São 3 dias. 5, 6 e 7 de junho. É assim que vamos continuando consigo na Valdevez. Peregrinação armada em Beiral do Lima, Ponto de Lima, 31 de maio de 2026. Saída das paróquias, Santa Cruz, 9 da manhã. Gandra, 9:15. Beiral do Lima, 9:30. Gemieira, 9:30. Gondufo, 10 da manhã. Cerdadelo, 10:15. Boalhosa, 11 horas. Boivães, 10 da manhã. Lavradas, 9 horas. 11:30. Chegada e concentração. Missa campal e consagração a Nossa Senhora, Mãe de Jesus e Nossa Mãe. Peregrinação armada em Beiral do Lima, Ponte de Lima, 31 de maio de 2026. É isso mesmo, agora o som dos Kajagugu, a 20 minutos das 11 horas, aqui na sua Valdevez. Bom dia.

O som dos Label Forte e Tu, lições de amor. Aqui na edição da manhã, 14 minutos das 11. Há pouco tocou e soou o alarme dos bombeiros voluntários de Arcos Valdez. Daqui a pouco vamos dar também mais pormenores, para já dizer-lhe que soou 4 vezes, o que quer dizer que é um incêndio numa habitação na vila de Arcos de Valdez.

manhãs da rádio. Hoje é sexta-feira. Led Colin Commotion. Aqui grandes temas também da era de 80 e da década de 80, como este dos Pet Shop Boys, nossos convidados. Atenção, depois das 11h20, vamos atender as vossas participações na Valverde. Pet Shop Boys, bom dia.

Informamos então que soou o alarme dos bombeiros de Arcos Valdevez. A notícia ainda está em atualização, mas posso lhe dizer que há incêndio numa habitação na freguesia de Guilhadezes, lugar de Cadorcas, Arcos de Valdevez. Os bombeiros já estão no local a tentar resolver este problema. O som é de Samantha Fox agora. Estamos quase no final desta primeira hora, aqui na sua Valdevez. Na segunda parte, a partir das 11h20, vamos ser exclusivo do Intermarché, onde comprar é ganhar. Então, soou o alarme dos bombeiros voluntários de Arcos Valdevez. É um incêndio na freguesia de Guilhadezes, lugar de Cadorcas, Arcos do Valdevez, numa habitação. Bombeiros no local, os bombeiros soldados da paz de Arcos do Valdevez no local. Daqui a pouco as despedidas desta primeira hora, Samantha Fox.

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0: seu olá, bom dia. Daqui a pouco vamos começar a atender as participações de ouvintes a partir das 11h20 aqui nesta edição da manhã. Edição do seu olá, bom dia na sua rádio. Valdez, olá, bom dia, manhãs da rádio.
1: Olá, bom dia.
0: Estamos com 15 minutos depois das 11, sexta-feira, 22 de maio de 2026. Aqui está agora Scott McKenzie, San Francisco. Yeah.

bem bonito este San Francisco nesta edição da manhã. Aqui está Nova York, ou New York. Frank Sinatra, um grande abraço na Lola, guarda-te bem e pega na manta e no cabeçalho e põe-te a andar. Um abraço e uma ótima sexta-feira. Bom fim de semana. Hoje é o dia dos patinhos, é 22 de maio.

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Em New York, New York, Frank Sinatra. Estamos então à espera do pontapé de saída. Vamos lá saber quem é que hoje vai dar o respectivo pontapé de saída.

0: Bom, vamos à primeira participação nesta edição da manhã. Viva, bom dia!
1: Bom dia, Sr. José Rocha.
0: Bom dia, amiga Cândida Machado. Como é que estamos nesta manhã?
1: Bem, graças a Deus. E você?
0: Está tudo bem? Então vamos fazer umas comprinhas hoje.
1: Ao Intermarché de Arcos de Valdevez, onde comprar é ganhar.
0: É verdade.
1: E um bom fim de semana para você, que o resto já nós sabemos há tanto tempo.
0: É verdade, amigo.
1: Um beijo.
0: É verdade, um beijinho grande e aproveita as promoções no Intermarché, Dona Cândida Machado, onde comprar e ganhar. Olá, bom dia. Não está aqui ninguém? Está, não está. Pode ligar 258-513-525, telefone catedrático, ou 258-522-2322. Viva, bom dia.
2: Bom dia,
0: Sr. Rocha. Olha, amiga Delfina Barros.
2: É verdade.
0: Tudo bem, está dona Delfina?
2: Está andando, obrigadinho, Sr. Rocha. E com vocês?
0: Um dia de cada vez, bem? Um dia de cada vez, não é?
2: É verdade.
0: Amiga Delfina Barros, vamos às comprinhas?
2: Vamos ao Intermercado, que talvez, tem lá tudo quanto é bom. 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
0: É verdade, amiguinho. Um beijinho grande, tudo bom e um bom dia. Olá, bom dia, até às 12, nas manhãs de rádio. Olá, bom dia.
3: Bom dia, Zé Rocha.
0: Bom dia, amiga.
3: Tudo bem?
0: Tudo bem, o nome?
3: Graça Esteves Gondriz.
0: Olá, Elsa Esteves.
3: Graça, Graça.
0: Ai, Graça, é Graça. Tudo bem, Graça?
3: Ai, vocês por aí.
0: Tudo bem, minha amiga. Vamos às compras?
3: Tem a ser a qual vê, sempre é ganhado.
0: Exatamente, qual é o dia das compras?
3: Amanhã, se quiser.
0: Ora, isso é que é falar. Vamos ao peixinho, um beijinho.

0: Olá, viva, bom dia.
1: Bom dia.
0: Bom dia, Maria da Maria de Fátima.
1: Maria de Fátima.
0: Comprinhas este fim de semana, Maria de Fátima.
1: Fátima, cheia de dados pobres, não comprei a ganhar.
0: Exatamente, bom dia.
2: Bom dia, Sr. Rocha.
0: Bom dia, Francisco Araújo, comprinhas.
2: É ele mesmo.
0: Está a falar mais propriamente de Francisco de...
2: De Oleiros da Ponta Barca.
0: De Oleiros Ponta Barca. Francisco Araújo, tudo bem?
2: Está tudo.
0: Vamos às compras, amigo.
2: Vamos em Termaxedo apartado, porque vale a pena. Os preços são bons,
0: uhum.
2: A gasolina também é barata.
0: Exato.
2: E pronto, e temos que ir lá e tomar um cafezinho lá.
0: Espetáculo, é assim mesmo, amigo. Um abracinho.
2: Igualmente, obrigado.
0: Muito obrigado, muito bom dia. Olá, bom dia.
3: Bom dia, Zé.
0: Bom dia, José Rodrigues, tudo bem?
3: Está aqui muito frio.
0: Está frio, vamos às compras para aquecer.
3: Vamos lá, até mais cedo, amanhã que o sol vai ganhar.
0: É verdade, amigo, um abracinho, bom dia e até já.

0: Vamos em frente com mais participações. Olá, bom dia.
1: Bom dia.
0: Bom dia, Marco Paulo.
1: Marco Paulo.
0: Vamos às compras, Marco.
1: Obrigado.

0: Exatamente, vais lá este fim de semana?
1: Vou.
0: Fazes bem, meu amigo. Um abraço, tudo bom e um bom dia. Marco Paulo, aqui de Arcos de Valdevez, também nesta edição da manhã no seu Olá, Bom Dia Manhãs da Rádio. Pode continuar a ligar até ao meio-dia menos 10, mais participações. Olá, bom dia. Bom dia. Olá, bom dia até ao meio-dia nas manhãs da Rádio. Estamos com 25 minutos depois das 11. 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Bom dia.
2: Bom dia.
0: Bom dia, nossa amiga.
2: O algodão não engana.
0: Olá, mulher do bacalhau.
2: Olá.
0: Olá, amiga. Cristina Barbosa, tudo bem?
2: Está tudo.
0: Cristina, vamos às compras?
2: Vamos, vender mais cheio, fica no Opa Pro, faz tudo.
0: Exatamente. Cristina Barbosa, um beijinho, um bom fim de semana.
2: Igualmente, Rocha, um beijinho grande.
0: Muito obrigado, amiga. Um beijinho também para a Cristina Barbosa. Aqui na antena da sua Valdevez, aqui nesta edição da manhã. Olá, bom dia.
3: Bom dia, meu amigo.
0: Bom dia, Paulo Rodrigues, tudo bem?
3: Graças a Deus, meu amigo.
0: Está tudo a rolar, meu amigo Paulo. Vamos às compras, Paulo Rodrigues.
3: Intermarché, dar-te talvez onde comprar a ganhar.
0: É verdade, amigo Paulo. Um abracinho também para ti, tudo bom? E um bom fim de semana para o Paulo Rodrigues nesta edição da manhã. Ela chama-se Bonnie Tyler. E o Total Eclipse aqui do... É verdade, um eclipse total. Se calhar é este que nós vemos lá em cima hoje, não? Hã? Aqui na Valdevez, olá, bom dia, com o exclusivo do Intermarché, até ao meio-dia. Olá, Viva, bom dia.
4: Bom dia, Zé Rocha.
0: Bom dia.
4: Fala, Elizabeth Cerqueira, de Oleiros.
0: Tudo bem, Elizabeth?
4: Ai, muito bem, aqui numa praiazinha.
0: Ah, isso é que é falar, Elizabeth.
4: No meio das videiras.
0: Ai, não, mas está-se bem?
4: Não, está muito calor, mas pronto.
0: Pois, mas pronto.
4: Estava-se melhor um Intermarché, às compras.
0: Com qualquer coisa, uma fresquinha, não é?
4: Era. Ir lá fazer umas comprinhas para fazer aqui um piquenique, aqui no meio do campo.
0: A mulher pode ir amanhã. Pode ir amanhã ao domingo. Ou
4: logo
0: hoje.
4: À tarde, se calhar.
0: Ora,
4: ainda passo lá.
0: Vai lá logo mais no fim da tarde, não é?
4: É, se calhar.
0: É assim mesmo.
4: Por aí.
0: Amiga, um abracinho, tudo bom e um bom dia.
4: Igualmente.
0: Muito obrigado, Elizabeth. Bom fim de semana. Olá, bom dia.
5: Olá, bom dia. José Rocha.
0: Bom dia, senhor.
5: José Cerqueira.
0: José Cerqueira, tudo bem, amigo Cerqueira?
5: Tudo bem, tudo bem.
0: Está em Ponta Barca?
5: Estou em Ponta Barca, mais propriamente em Vila Nova de Moia.
0: Vamos às compras?
5: Vamos, ao Intermarché de Arcos Valdevez, onde comprar a ganhar.
0: É verdade, amigo Cerqueira, um grande abraço, tudo bom e um bom fim de semana. Olá, bom dia.
6: Bom dia.
0: Bom dia, tudo bem?
6: Tudo, seja bem aparecida.
0: É verdade, há muito tempo, não é? Tudo bem?
6: Mas tenho ouvido.
0: Costumo ouvir, não é?
6: Sim.
0: E a Rosa?
6: É.
0: Rosa Rocha?
6: Certinho, direitinho.
0: Vamos às compras?
6: Ou então a ser dar que só vejam comprar a ganhar.
0: Exatamente, um bom fim de semana.
6: Obrigado, igualmente para vocês todos.
0: Muito obrigado, olá, bom dia.
7: Bom dia, Zé Rocha.
0: Bom dia, Maria da Graça.
7: Bom dia.
0: Tudo bem, Maria da Graça?
7: Tudo bem, e com vocês?
0: Está tudo a rolar, vamos às compras.
7: Está calor.
0: Está calor, mas está-se fresquinho lá.
7: Pois é.
0: Vamos às sardinhas.
7: Assim?
0: Não é?
7: É.
0: Então onde é que vamos às sardinhas este fim de semana?
7: Já comecei a tomar o vídeo, onde me compare a ganhar.
0: Exatamente. Maria, um grande abraço e por graça tenha um bom fim de semana.
7: Também para vocês.
0: Muito obrigado, Maria da Graça de Aguiar, aqui na antena da sua Rádio Valdevez. Bom dia.
8: Bom dia, Zé Rocha.
0: Bom dia, senhor.
8: Fernando Cerqueira de Oleiros.
0: Fernando, como é que estamos?
8: Ah, estamos na praia. Que estamos aqui na praia.
0: No meio do campo, não é?
8: É, no meio do campo. Não é bem no meio, está mais na beira.
0: É, está na beirinha, não é?
8: Está a acabar, está a acabar. Estamos a passar para outro.
0: O que é que vocês andam a fazer, meu amigo, nos
8: Nesta
0: campos?
8: Nesta hora, olha, andamos a fazer esfolha na vinha e a meter podas para dentro. Para dentro dos aramos.
0: Desfolhar a vinha, o que é isso?
8: É a tirar a folha do cacho para baixo, para arejar, para depois o mal branco não vir e levar tudo embora.
0: Ah, e o outro serviço que andam a fazer é o quê?
8: O outro serviço é meter as podas para dentro dos aramos todas, porque elas não nascem ensinadas. Há que as encaminhar.
0: Há que as guiar, não é?
8: É.
0: É assim mesmo. Amigo Fernando, vamos às compras?
8: Vamos, vai ter mais cedo de comprar a ganhar, já que vale isso.
0: É verdade, amigo Fernando, bom trabalho. Olá, bom dia.
9: Bom dia, Zé Rocha.
0: Bom dia, Cândido.
9: Barros.
0: Cândido Barros, tudo bem?
9: Tudo bem, e com vocês?
0: Sempre a rolar, amiguinho, compras?
9: Para o Intermarché dar com o Valdevez, comprar e ganhar.
0: Exatamente, Cândido, porta-te bem, um bom fim de semana, até amanhã, se Deus quiser.
9: Obrigado, igualmente.
0: Um abracinho, tudo bom, bom dia. Olá, bom dia.
1: Bom dia.
0: Bom dia, Diolinda Ribeiro.
1: Sim, senhora.
0: Tudo bem, Diolinda?
1: Tudo bem, com este solinho, com este calorzinho.
0: É?
1: É.
0: Está em Ponta Barca?
1: Estou, sim, senhora.
0: Comprinhas, amiga?
1: No Intermarché, dá-se uma vez onde comprar é ganhar.
0: Exatamente, um abracinho e um bom fim de semana.
1: Igualmente para vocês todos.
0: Muito obrigado, olá, bom dia.
10: Bom dia, Zé Rocha.
0: Bom dia.
10: Bom dia.
0: Tudo bem?
10: Assistando, é... vou fazer o almoço.
0: Sei que é Sousa, não é?
10: É Sousa, Fátima Sousa.
0: Tudo bem, Fátima?
10: Yes.
0: Está em Ponta Barca?
10: É Oleiros Ponta Barca.
0: Fátima Sousa de Oleiros Ponta Barca. 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
0: É verdade, aproveite então as promoções. Muito obrigado, muito bom dia e um bom fim de semana. Olá, bom dia. É, não temos, minha senhora Boice Melo, não temos. Esse senhor não pode participar.

0: assim a sua Valdevez nesta edição da manhã, no seu Olá Bom Dia, agora Clássico Novo, aqui com mais participações, 11h31, manhãs da rádio. Olá, bom dia.
1: Muito bom dia, José Rocha.
0: Bom dia, Dona Maria.
1: Do Céu.
0: Maria do Céu, de Távora. Tudo bem, Maria do Céu?
1: Tudo bem.
0: Vamos às comprinhas?
1: Vamos, até mais cedo, à sua vez, vamos comprar ganhar, José
0: Rocha. Muito obrigado, tia Maria do Céu, um abracinho, está aqui inscrita também. 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Bom dia!
2: Bom dia, amigo.
0: Bom dia, António. Como é que está o Miranda?
2: Como está, Fernando?
0: Tudo a rolar, amigo António?
2: É isso. E vocês, tudo bom?
0: Tudo bom, meu amigo, cada vez mais novos.
2: É isso é que é o problema.
0: Vamos às compras?
2: Vamos, então o Intermarché dos Arcos Alves para comprar e ganhar.
0: Exatamente, amigo António Miranda, um abracinho, tudo bom e um bom dia. Bom dia!
3: Bom dia!
0: Bom dia, bom dia, Maria Melo.
3: É mesmo, Maria.
0: Então, é para ser mais bonito, Maria, o nome de Maria é bonito.
3: Pois
0: não é?
3: É?
0: Maria Melo, comprinhas.
3: Ganhar.
0: Exatamente, um beijinho grande, um bom fim de semana a nossa amiga ouvinte Emília, que é Maria também, e a Melo. Olá, bom dia, até ao meio-dia nas manhãs da rádio, edição do seu Olá, Bom Dia. Olá, viva, bom dia.
4: Bom dia.
0: Bom dia, tudo bem, meu amigo?
4: Olha, desculpe, aqui é do consultório.
0: É, da fábrica de material de guerra.
4: Ai.
0: Aqui é da fábrica de material de guerra. Aqui só arranjamos concertinas e xilofones.
4: Oh, fosse concertinas ainda dava agora.
0: No xilofone, meu amigo, não toca no xilofone?
4: Não, toco concertina, mas é ao contrário.
0: Ao contrário, mas quê? Da direita para a esquerda ou da esquerda para a direita?
4: Só com a esquerda?
0: Meu amigo, há aí um concurso de tocar com a esquerda, se quiser inscreva-se.
4: Ah, mas eu ganhava.
0: Eu sei, como é que se chama o meu amigo?
4: Senhor Iliano Lima.
0: Oh, senhor Iliano Lima, tudo bem?
4: Tá bom, e o amigo Zé Rocha, está aí na baleta?
0: Oh, meu amigo, estou aqui junto à praia.
4: Ai, deve haver aí moças bonitas, não?
0: Não sei, meu amigo, não, só se ficar aqui um bocadinho a falar sozinho, eu venho já.
4: Ai, a mulher me deixa ver. Oh, que cara.
0: Não posso, ou bem que estou consigo, ou bem que estou com o filho, ou bem que estou com a mãe.
4: É, pois lá está, mas eu aqui na lavandaria tenho vista para o rio.
0: É,
4: aqui no rio não há nada?
0: Não, aí não há. Tu é que não sabes escolher aí no meio das folhas?
4: Aqui só há trutas.
0: No meio das folhas, procura, Iliano.
4: Ah, tá bom. Olha, vamos às compras.
0: Vai, meu amigo.
4: Mas desta vez, em vez de pagares café, paga gelado, que está calor, pá.
0: Exatamente, mas o gelado também derrete.
4: Há que comê-lo depressa.
0: Pronto, come então depressa, meu amigo. Comprinhas, então onde é que vão?
4: Vamos entrar a Mestre de Arcos Valdevez, de comprar a ganhar.
0: Exatamente, continuação do bom trabalho, e daí ao pedal e ao ferro.
4: Sim, senhora, que calor.
0: Para aquecer o ambiente, Iliano Lima, o homem malandreco que está aqui na sua Valdevez nas manhãs da rádio.

0: Bom, já falei com ele.
1: É isso mesmo.
0: Agora com a nossa amiga Rosa Miranda, também está tudo bem?
1: Está tudo bem, Sr. Rocha, obrigado.
0: A passarada também?
1: É isso, ele trata bem.
0: É, exatamente. Onde é que vamos às comprinhas, amiga
1: vamos
0: Rosa Miranda?
1: Quero mais cedo, acho que talvez eu me comprei a ganhar.
0: Exatamente. Um abracinho para a senhora.
1: Obrigado, Sr. Rocha, para você também.
0: Tudo bom, um abraço, Rosa Miranda, que está em Viana do Castelo. Yeah! 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Olá, viva, muito bom dia.
2: Bom dia.
0: Bom dia, falamos com quem?
2: Maria Cerqueira, do Leiro.
0: Oh, Dona Maria Cerqueira, José Rocha aqui à sua beira.
2: É verdade.
0: Tudo bem, amiga?
2: Está tudo bem, obrigada. E com você também está?
0: Está tudo bem, está no meio da agricultura ou não?
2: É, exatamente.
0: Que remédio. Anda a tirar os ladrões, como se costuma dizer.
2: É.
0: Vamos às comprinhas, Maria Cerqueira.
2: É. Ou Intermarché, Arcos de Valdevez, onde comprar é ganhar. 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
0: Eu este fim de semana vou na sardinha. Ai, vou na sardinha, aquela sardinha de rabo na boca.
2: Ah, pois é.
0: Ai não. Um beijinho grande, Maria Cerqueira.
2: Tá, igualmente.
0: Tudo
2: obrigado.
0: Bom, um abraço, tudo bom, um bom dia nas manhãs da Rádio Limão. Never Waiting Story.

0: Olá, viva, bom dia!
1: Bom dia, amigo Zé Rocha!
0: Bom dia, meu venerável amigo! Como é que se chama o meu grande amigo? Ouvinte?
1: É o Manuel Sousa de Leiro.
0: O Manuel, que é sempre Sousa, não é?
1: É sempre Sousa, exatamente.
0: É sempre, desde que nasceu.
1: Diga?
0: Desde que nasceu, não é?
1: Exatamente, ou desde que lhe puseram o nome.
0: Pois, é mais à frente um bocadinho, não é?
1: É, exato, exato.
0: Como é que estamos, meu grande amigo Manuel? Tudo bem?
1: Está, graças a Deus. E o José também?
0: Está tudo bem, meu amigo. Eu fico contente de ouvir aqui a sua voz. Vamos exatamente. Às comprinhas, meu amigo.
1: Vamos, vou entrar marchas, arcos de malvias, onde comprar e ganhar.
0: Sim, senhora, sim, senhora, meu amigo Sousa, um abracinho.
1: Obrigado, igualmente para si.
0: Muito obrigado, Sousa, que não é da ponte. Senão empancava no lodo a âncora. Olá, bom dia.
2: Oito.
0: Oito quem, minha senhora? Never Wedding Story, aqui na Valdevez. Mas eu quero é a praia. Eu e a Madonna. Ai, Madonna, que praia. Ora, viva, bom dia. Até ao meio-dia. Nas manhãs da rádio. Chonte.

0: Olá, bom dia.
1: Bom dia.
0: Bom dia, tudo bem?
1: Tudo bem.
0: Maria Lima?
1: Sim.
0: Vamos às compras?
1: Vamos. Ao inteiro mais cedo, já que os aldeias têm a marca por si, muitas promoções e onde comprar, é ganhar.
0: Espetáculo. Gostei tanto de ouvir que lhe vou mandar um beijinho.
1: Igualmente.
0: Um beijinho, bom dia. Um beijinho para Viana do Castelo, Maria Lima.

0: Ora, viva, muito bom dia.
1: Bom dia, Sr. José Rocha.
0: Bom dia, Dona Maria Albertina. Ou que era a Albertina, ou a Albertina Ferreira?
1: Sim, senhora.
0: Não é Maria?
1: Não, não sou Maria, é só Albertina.
0: É só Albertina Ferreira.
1: É, sim, senhora.

0: Ferreira.
1: Albertina Ferreira, diga, diga.
0: Eu sou Albertina Alves de Brito Ferreira.
1: Ah, Alves de Brito Ferreira, espetacular. Da Guiá.
0: Da Guiá, pois.
1: Que espetáculo. Amiga, está tudo bem com a senhora?
0: Está tudo bem, e vocês também?
1: Minha amiga, estamos aqui a preparar o biquíni para logo para a Praia Fluvial da Valeta.
0: Ah, ui, bem seguro.
1: Ai, não, bem seguro, se você quer, hein?
0: Tem de ser.
1: Ai, não, vamos às compras, amiga.
0: Vamos lá, vamos até o Intermarché de Arcos de Valdevir, onde comprar e ganhar.
1: Um beijinho.
0: Igualmente, Sr. Zé Rocha, bom fim de semana.
1: Muito obrigado. Obrigado, um grande abraço. Agora toca, toca, toca, toca, toca. Trabalho de 1986 dos Modern Talking aqui na Valdevez. Recordam-se daqueles dois que estiveram sempre, sempre, muitas semanas, meses, no top em primeiro lugar, os Modern Talking? Exatamente. Agora, Touch by Touch. A 19 minutos do meio-dia, às 12, as notícias na sua Valdevez. Hoje é sexta-feira, vamos ter 80 com o Jorge Capa. Jorge Quintas, depois das 21. Aqui na Valdevez. Agora carrega nas teclas. Vamos lá, vamos lá. Depois eu vou aqui preparar o acordeão e vou tocar. O Iliano ajuda na concertina, o Manuel Silva também. E eu toco no acordeão. Está preparado? Vamos então a isso. Força, vou começar no acordeão, vá.

0: Ora viva, muito bom dia.
1: Bom dia, Zé Rocha.
0: Bom dia, meu amigo. Já estava com saudades de ouvir a tua voz aqui, meu amigo.
1: Está tudo bem? Tá. Não, vinha no carro, não podia ligar, vinha a conduzir. Agora cheguei a casa.
0: O meu amigo está em Monção?
1: Está em Monção, sim.
0: E para quem não sabe...
1: Está quentinho.
0: Vem a caminho?
1: Vem o quentinho. Ah. Mas já está quentinho a esta hora.
0: Que maravilha. Ora, bom, há muita gente que não o conhece e eu gostava que dissesse aqui o seu nome.
1: Pereira Alves.
0: Pereira Alves, exatamente. Fim de semana a trabalhar?
1: Tem que ser, logo à noite já começa.
0: Tem que ser, é à noite, não é?
1: É hoje à noite, é amanhã à noite e o domingo todo dia.
0: Que espetáculo, à festa, não é?
1: Exatamente, é aturar ali os nossos irmãos.
0: Oh, que maravilha, gente boa.
1: É mesmo, não tenho dúvidas.
0: É gente boa.
1: É dos dois lados.
0: É dos dois lados, não é?
1: É.
0: Amigo Pereira, comprinhas, meu grande amigo.
1: Não quero mais ser usar que vou ver onde comprar e ganhar. Isso. Bom fim de semana, Zé Rocha. Um abraço para vocês todos.
0: Muito obrigado, meu amigo. Um grande abraço também para si, hein?
1: Tá, boa.
0: Um grande abraço, bom fim de semana e. Vale, gracinhas, Pereira Alves. Vem para a festa, para os nossos irmãos do outro lado do Rio Minho.

0: Olá, viva, bom dia.
1: Muito bom dia, venho fechar a porta, é?
0: Não, mulher, fechar a porta é o quê? Só fecho... A senhora só fecha ao meio-dia e meia. Aqui nós só fechámos ao meio-dia menos 10. A participação dos ouvintes ainda tem 6 minutinhos para participar. Virgínia Simões, vamos às compras.
1: Virgínia Simões, onde há que há bom limões?
0: Eu não sei.
1: Vamos às compras ao Intermarché. Lá tem bons limões e tem boas sardinhas e tem muitas coisas.
0: Mas a senhora estava a dizer que tinha aí limões.
1: É o Simões, o dos limões.
0: Ah, eu pensei que estava a falar da Virgínia.
1: Está bem.
0: Pronto,
1: a Maria do Carmo está tudo ótimo.
0: Ótimo.
1: Um bom fim de semana para essa malta toda.
0: Obrigado, tá? Dona Virgínia, um beijinho grande, tal como diz o Sérgio. Está bem.

É verdade, é aí perto. Rapacinha Bonita, esta grande voz e estes grandes clássicos da música. Chil Rios, Rapazinha Bonita, canta, canta. Aqui porque logo bebes, canta, canta e encanta, Chil Rios. Carroças, muito buenos dias, vamos a isso, vamos a isso. Um abraço para ti, para a esposa e família, bom fim de semana.

0: Depois continuamos a ouvir os Chilrigos, mais alguém? Bom dia!
1: Olá, Zé Rois!
0: Olá, Leonor, tudo bem?
1: Está tudo!
0: Está tudo sim. Preparado para a festa?
1: Sim, pá, a nossa Caxena!
0: É no domingo às 13!
1: 13 horas, aqui vou a Caxena, comprada diretamente ao Labrador!
0: Que maravilha! Onde é que vamos às compras, amiga?
1: Ao nosso Intermarché, onde venho lá agora, e ao Económico, aos nossos amigos que são daqui de Passo, há que distribuir por eles!
0: Exatamente, amiga, um beijinho grande!
1: Tudo bom para vocês, bom fim de semana, obrigado por tudo!
0: Muito obrigado, Leonor Nogueira. Um grande abraço, rapazinha bonita. Espetacular. Intermarché, onde comprar é ganhar. Aqui é o nosso patrocinador. À sexta-feira, canta, canta, Chil.

Peço-lhe para não ligar mais, estamos a 10 minutos do meio-dia, daqui a pouco vamos então ao sorteio, então até já, não ligue mais. Boa sorte para todos os participantes.

0: E pronto, vamos efetuar o sorteio já a seguir. Helena, viva, bom dia.
1: Olé.
0: Olé, olé, olé, olé. Cuidado aí com o pano vermelho aí à tua frente.
1: É, não é pano, é pano, é mais ou menos isso.
0: Está tudo bem?
1: É, mas eu não fico aflita com isso.
0: Não?
1: Não, eu prefiro um azul.
0: O azul. Eu pensei que era por causa, o pano vermelho, por causa dos coisos.
1: Ah, mas não tem coisas.
0: Não tem.
1: Não há coisas.
0: Então, já houve coisas?
1: Já houve, mas
0: então,
1: não há.
0: Então, vamos efetuar o sorteio, Helena?
1: Vamos, sim,
0: vamos,
1: senhor.
0: A isso?
1: Gostei dessa, Helena.
0: É verdade, Helena, mala térmica, isso é outra coisa. Às
1: muito
0: 12,
1: bem, já tenho.
0: Notícias.
1: É verdade.
0: Yeah.
1: Já cá tenho o nome do premiado ou da premiada, neste caso vai para um senhor.
0: Sim.
1: Cândido Barros.
0: Cândido?
1: Arcos de Valdevez.
0: O Cândido Barros de Arcos de Valdevez. Cândido, 20 paus, 20 compras. Não, 20 compras.
1: Pode ser, 20.
0: A um euro, não é?
1: Depende. Antigamente havia uns rebuçados de um cêntimo, não é?
0: Agora pode haver de um euro.
1: Pronto.
0: E há de certeza.
1: De certeza.
0: Então, Cândido, 20 euros em compras para fazeres no Intermarché ou para juntar já as tuas a partir de...
1: Ou para descontar.
0: Ou para descontar. Um grande abraço e vamos ter então duas para as quatro logo, não é?
1: Trocas, baldrocas.
0: Altas engenhocas que eles sabem inventar, não é?
1: É isso mesmo. Muita divulgação.
0: Sim.
1: Muita música.
0: Sim.
1: E muita coisa, fico para ouvir.
0: Logo?
1: Entre as 14 e as 16.
0: Tu nunca tiveste um cubo mágico?
1: Por acaso já, mas nunca percebi nada daquela porra.
0: Isso é mais... Quantos quadrados é que fazias?
1: Sei lá, para aí dois ou três.
0: Vá lá. Há quem só faça quatro.
1: Ah, pois, mas às vezes nem isso.
0: Nem isso.
1: Enervava-me
0: e partias o cubo.
1: Lá ia tudo.
0: Bom fim de semana.
1: Bom fim de semana, obrigado.
0: Bom dia. Agora está aqui a Lara Lee com o rapaz do cubo mágico. Daqui a pouco as despedidas. Um abraço, isto começa a ser trágico. O rapaz do cubo mágico.

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Aproveite e peça informações a Leonor Nogueira, porque pode aparecer para ajudar também esta grande festa do Santíssimo Sacramento do 15 de agosto, almoçando no próximo domingo à 1 da tarde em Passou, junto ali à sede da Junta, no Largo da Junta.

E nós vamos embora, um grande abraço, foi bom estar consigo, saudações amigas e um bom fim de semana. Então um abração, tudo bom, bom fim de semana, até a segunda, se Deus quiser. Já a seguir as notícias com a nossa colega de trabalho, Helena Sampaio.

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4: Vamos para as notícias do meio-dia. Helena Sampaio, boa tarde.
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6: Olá, sou Helena Sampaio. Este é mais um bloco informativo na Rádio Valdevez. Decorre durante este fim de semana, de hoje até domingo, o Marché em Senão Bordeus. A Rádio Valdevez ouviu Fernanda Alves, uma das responsáveis deste mercado, já tradicional naquela região francesa.
7: Olha, vamos ter, a gente não modifica muito, porque já temos aqueles comerciantes habituais que vêm de Portugal. Este ano temos um leque mais recheado, talvez, com várias coisas, porque temos os granitos que vêm de Faf, as churrasqueiras, temos mosaicos, mas depois temos também as bancas, as agências imobiliárias, artesanato, arte, gastronomia, tudo, um pouco de tudo.
8: Portanto,
7: como nos anos anteriores.
8: Claro que as pessoas aproveitam também para comprar os produtos da terra. Que produtos, que género de produtos é que vamos ter aqui da terra? Neste caso, no Minho, não é?
7: Exatamente. Temos desde já agradecer e vamos ter Arcos de Valdevez, que vai estar presente, e a presença do Sr. Presidente da Câmara, Olegário Gonçalves, que vai estar cá também, e de Paredes de Coura. O Sr. Presidente Tiago Cunha não pode estar, mas vai ser representado pelo Vítor, seu vereador, que vai estar aqui também. E depois temos temos os bombeiros de Arcos de Valdevez da Rocha, que o Sr. Rodrigues fazia questão de que os bombeiros de Arcos de Valdevez estivessem cá nesta feira. Serão nossos convidados também para estarem presentes, porque esta feira também não é só o comércio, também são atos solidários e que tentamos todos os anos atribuir a uma instituição que venha ali a título gratuito, se quiser fazer a sua promoção. E temos o Grupo Oliveiros também aí de Arcos de Valdevez, que vai estar cá, que sempre tem estado connosco, Arco Barca, que também vai estar cá, e um pouquinho de tudo. Temos uma coisa que nós temos aqui, Zé, é a área consular. Temos uma permanência consular que todos os anos está connosco, e este ano continua, porque para além de ser uma festa e feira, durante os 3 dias as pessoas poderão vir aqui e fazer os seus documentos e pedir informações naquele local. Marcam uma marcação prévia no consulado e depois podem vir ali e fazerem registar os filhos ou fazer o passaporte ou o bilhete de identidade ali no recinto. E vamos ter também um senhor que vai estar amanhã, o representante da Segurança Social de Portugal, que vai estar ali para informar todos os portugueses que vão para a reforma, ou que têm reformas em Portugal, ou que trabalharam em Portugal e agora vão para a reforma. Todas essas informações, vai haver ali uma permanência, também no espaço do consulado, para o ensino, também estará ali a educação do ensino, quem quiser fazer estudos em Portugal, e teremos a Santa Casa Misericórdia de Paris, que vai estar ali representada também.
8: Sem dúvida que é uma feira com os produtos, com a gastronomia, tudo isso, mas didática também, ou seja, ajudar também os nossos conterrâneos, aqueles que estão aí e que têm filhos, que os querem matricular na escola portuguesa, a saber mais sobre as suas reformas, a segurança social, como falava, o consulado, também ao mesmo tempo ajudar, sem dúvida, que é o vosso lema, os nossos portugueses.
7: Exatamente, é isso que nós queremos fazer desde, eu que digo sempre desde o início, a Alegria Portuguesa de Gironda e a Câmara de Senão tentámos pôr ali e colocar uma mini vitrina do nosso Portugal e daquilo que a gente, qualquer francês ou português não pode ir a Portugal, mas vem ali e encontra. E vamos ter também os clubes de futebol português que vai estar ali para quem quiser escrever o filho nas colinhas. Temos a padaria, uma padaria que vem de Paredes de Coura, que vai estar ali a cozer pão de milho, arroz de milho, pastel de nata, como estão todos os anos. Temos este ano também, temos um chateau de vinho francês, que vai estar ali também, porque também faz parte os intercâmbios entre cooperativas portuguesas e cooperativas francesas. Porque quando sai ali da feira, muitas das vezes cria-se ali ligações e comércio e sobretudo proximidade com certos comerciantes de cá, e isso também é uma mais-valia de poderem fazer intercâmbios entre comerciantes, não é?
8: Sem dúvida. Mas que os intercâmbios é muito importante, e até
7: exatamente,
8: que, no que diz respeito, até que vivemos numa zona de vinho verde, e sem dúvida que o nosso vinho verde também é muito consumido por essas zonas, não é verdade?
7: É, ali, sobretudo neste, e vai fazer muito calor, já, acho que ele vai ser consumido, talvez, eu peço com moderação, mas com o calor que vai ser, com aquela chouriça assada e a broa de milho, aquilo vai ser ali um monte de gente a comer e a beber.
8: Até porque as pessoas também podem matar saudades, aqueles que controlem os nossos que estão imigrados por essa zona, e adquirir também os produtos, desde os enchidos, até à broa, como referia, entre outros, até aos azeites e essas coisas todas, não é verdade?
7: Sim, temos do Lamego, temos Oliveira do Hospital, temos Mirandela, que estão sempre ali connosco. Temos Miranda do Douro, que vem com um grupo de pauliteiros também. É a primeira vez que eles vão estar ali a atuar também na feira. E isso é muito importante, termos aqui enchidos de norte a sul de Portugal para todas as pessoas. E depois é assim, muitas pessoas chegam ali e dizem porque é que a minha vila não está. E eu sempre refiro isso. Nós convidamos todos os municípios de Portugal a estar presentes.
8: Uhum.
7: Pois não podemos obrigar as pessoas a vir, não é? Que eu sei que também não é fácil qualquer comerciante ou município vir um fim de semana, porque tudo é custo e a gente tenta fazer pelo melhor. Tentámos fazer aqui um cartaz recheado para que as pessoas venham. É uma entrada grátis, as pessoas não têm que pagar a entrada, podem passar ali o fim de semana, ir e vir. Temos jogos para as crianças, como eu digo, e por isso é que eu falava no consulado, na área consular, eu falava no poderem vir a uma festa, a uma feira.
0: Informação. Associação Trio dos Sete promoveu o primeiro passeio oficial de motocross. A Associação Trio dos Sete da União de Freguesias de Alvorei Loureda realizou o primeiro passeio oficial de motocross num percurso pelo território que reuniu amantes do motocross e dos trilhos todo o terreno. O presidente da Câmara Municipal de Arcos de Valdevez esteve presente no evento e marcou um novo capítulo na história do grupo e na modalidade do concelho. O município continua a acompanhar o trabalho das diversas associações que representam um braço de ligação às diversas comunidades, fortalecendo parcerias e reforçando os apoios à atividade. O evento destacou-se pelo espírito de convívio e adrenalina, promovendo o território, o associativismo, com paixão pelo desporto motorizado. 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
6: O Jardim dos Centenários vai voltar a Arcos de Valdevez. O emblemático Jardim dos Centenários, com os seus inesquecíveis lagos e paisagens que marcaram gerações, vai finalmente ser devolvido à Vila dos Arcos. A garantia foi dada pelo presidente do município, Olegário Gonçalves, durante a última reunião de Câmara. O processo de requalificação já está em marcha e conta com o empenho do arquiteto Carlos Machado e de um técnico profissional especializado contratado pelo município para assegurar que o projeto ganhe forma o quanto antes. Muito em breve, esse local histórico voltará a ser o ponto de encontro de famílias, amigos e gerações, recuperando a beleza, a identidade e o encanto que durante tantos anos fizeram parte da memória dos arcoenses e não só.
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6: Fica por aqui este bloco informativo na Rádio Valdevez. Estou de regresso para outros blocos de informação com a mais ouvida do Alto Minho.
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0: Muito boa tarde, muito bem-vindos. Começa aqui a última edição da semana de 2 para as 4, sexta-feira, 22 de maio de 2026.
1: Muitas, muitas surpresas.
0: Deste lado faz-lhe companhia Helena Sampaio, com muita música portuguesa nesta primeira hora, também algumas divulgações, e na próxima hora, porque hoje é sexta-feira, para além da música para recordar, temos também as trocas e baldrocas.
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0: Fique por aí, pode acompanhar-nos em 96.4 ou 100.8 no norte de Portugal ou sul da Galiza, ou em qualquer parte do mundo via internet em www.radiovaldevez.pt.

E vamos então à música. A primeira seleção musical de hoje conta com Mundo Novo, Cabeças no Ar e ainda Artur Ribeiro.

Foi então a nossa primeira seleção musical de hoje, de 2 para as 4. Vamos daqui a pouco continuar com mais música. Para já vamos às previsões do tempo para amanhã, sábado. Nas regiões do Norte e Centro, o Instituto Português do Mar e da Atmosfera prevê períodos de céu muito nublado, aguaceiros que poderão ser localmente intensos, de granizo e acompanhados de trovoada, mais prováveis no interior das e em zonas montanhosas, em especial durante a tarde. Vento em geral fraco, predominando do quadrante leste, soprando por vezes moderado nas terras altas até meio da manhã e sendo de norte-noroeste no litoral. Haverá poeiras em suspensão, possibilidade da formação de neblina ou nevoeiro no litoral a norte do Cabo Raso a partir do final da tarde. Prevê-se uma pequena descida da temperatura mais significativa da máxima. Previsões do tempo para amanhã, sábado. Voltamos à música então com Vamp, conjunto António Mafra e ainda Ronda dos Quatro Caminhos.

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0: E vamos continuando com mais música, mas para já vamos dizer-lhe que no próximo domingo, dia 24, às 13 horas em Passo, haverá um almoço à base da carne da Cachena. Vai decorrer no Largo da Junta. Está inserido nas festas em honra do Santíssimo Sacramento, que se realiza no dia 15 de agosto. Por isso será para a angariação de fundos. Para mais informações, deve contactar a dona Leonor Nogueira. Então, este domingo, dia 24, às 13 horas, em Passo, no Largo da Junta. No próximo domingo também, mas desta vez uma organização da Junta de Freguesia do Couto, de Pruzelo e também de Ázer, em Arcos de Valdevez, vai realizar-se uma caminhada solidária, que o valor angariado reverte a favor da luta portuguesa contra o cancro. Tem início às 9:30 no Parque do Rio Verde, na freguesia de Pruzelo, e esta caminhada solidária vai percorrer então estas freguesias, Pruzelo, Couto e Ázer, portanto, e termina depois em Pruzelo, onde começa então esta caminhada solidária. Então, no próximo domingo, 9:30, em Pruzelo, tem um preço simbólico que depois tudo junto das pessoas que participarem reverte a favor da luta portuguesa contra o cancro. Por isso, seja solidário, participe e faça parte desta caminhada. Agora vamos a uma curta pausa para a publicidade. Volto já de seguida. Até já.
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0: E voltamos então à música com Marante, também Kim Barreiros e ainda Serra Leitão. Mas antes vamos dizer-lhe que a Associação Recreativa e Cultural do Val realiza o 19º torneio do Jogo da Malha no dia 7 de junho na sede da Arqueval, no lugar de Baião, freguesia do Val, com inscrições no local a partir das 14 horas. O início do torneio está marcado para as 15 e há prémios até ao quarto lugar e no final um convívio para todos. Portanto, o 19º torneio do Jogo da Malha, 7 de junho, na sede da Arqueval, na freguesia do Val, em Arcos de Valdevez. Agora sim, vamos à música.

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Fica por aqui esta hora de 14h. Volto depois das 15h da publicidade com trocas e baldrocas. Até já.

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0: Boa tarde, bem-vindos. Começa aqui mais uma edição de Trocas e Baldrocas, esta de 22 de maio de 2026. Deste lado faz-lhe companhia até bem perto das 16. Helena Sampaio, com muita música para recordar, mas também com os produtos que os nossos ouvintes têm para venda ou andam à procura para compra. Daqui a pouco vamos começar com essa divulgação. Para já vamos à música com Flippers.

E vamos dar início então às nossas trocas e baldrocas. A dona Rosa Calheiros é de Selim, tem para venda 4 jantes completas da Mercedes. Quem estiver interessado deve contactar a dona Rosa Calheiros pelo 938-691-131. A dona Dina é de Arcos de Valdevez, tem para venda um armário de sala, várias cadeiras, 2 cômodas, 4 mesas de cabeceira, um bar de sala e 3 carpetes. Quem estiver interessado deve contactar a dona Dina pelo 925-776-123. Daqui a pouco continuamos com mais trocas e baldrocas. Para já, seguimos é com mais música.

E continuamos com mais trocas e baldrocas. O senhor José Sousa, de Arcos de Valdevez, tem para venda 3 escadas de alumínio de 8 e 10 vansos, ainda um tanque em inox de 1.500 litros, 2 máquinas de costura, 2 aquecedores a gás e 4 meias-pipas em inox. Quem estiver interessado deve contactar o Sr. José Sousa pelo 917-001-840. 917-001-840. Também de Arcos de Valdevez é o Sr. Nuno Mendes, que tem para venda lenha de Austrália. Quem estiver interessado deve contactar o Sr. Nuno Mendes pelo 939-413-218. 939-413-218. Ainda de Arcos de Valdevez, o Sr. António Sousa tem para venda 2 pilares de pedra polida das taias para entradas com as medidas 2,24 por 30. Quem estiver interessado deve contactar o Sr. António Sousa pelo 963-188-398. 963-188-398. Daqui a pouco continuamos com mais trocas e baldrocas. Para já, vamos à música com Vicky Leandros.

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Vamos então para as nossas últimas trocas e baldrocas. A dona Palmira Alves é do Couto, tem para venda uma raladeira elétrica, uma cadeira de rodas, um sulfatador de carrinho e uma tenda de campismo. Quem estiver interessado deve contactar a dona Palmira Alves pelo 938-280-040. 938-280-040. A Isabel Silva, de Ponte da Barca, tem para venda um fogão de lenha antigo. Quem estiver interessado deve contactar a Isabel Silva pelo 918-775-421. 918-775-421. Por último, o Sr. Francisco Lopes Gomes é de Ponta da Barca, tem para venda uma pipa em inox de 550 litros, uma máquina de lavar louça, um motocultivador 12 cavalos, duas motoenxadas, uma de 6,5 cavalos e outra de 5,5 cavalos. Quem estiver interessado deve contactar o Sr. Francisco Lopes Gomes pelo 963-357-393, 963-357-393. Foram então as trocas e baldrocas que tínhamos por cá de edições anteriores. Se tiver alguma coisa para venda ou anda à procura para compra, pode ligar o 258-513525 à sexta-feira, entre as 15 e as 16, que todas as sextas-feiras, neste horário, fazemos a divulgação. Repito, ao anunciar neste programa, no Trocas e Baldrocas, não paga, é gratuito, portanto é publicidade gratuita. Vamos em frente, vamos para mais música agora com Jorge Dan.

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3: E continuamos com muita música para recordar, até bem perto das 16 horas. São neste momento 15 horas 36 minutos.

0: E fica por aqui a nossa edição de hoje, de 2 para as 4, também de trocas e baltrocas. Agradeço a companhia, desejo a todos uma boa tarde, um bom fim de semana e até para a semana, se Deus quiser.
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4: Olá, sou Helena Sampaio. Este é mais um bloco informativo na Rádio Valdevez. Decorre durante este fim de semana, de hoje até domingo, o Marché em Senão, Bordeaux. A Rádio Valdevez ouviu Fernanda Alves, uma das responsáveis deste mercado, já tradicional naquela região francesa.
5: Olha, vamos ter, nós, a gente não modifica muito, porque já temos aqueles comerciantes habituais que vêm de Portugal. Este ano temos um leque mais recheado, talvez, com várias coisas, porque temos os granitos que vêm de Faf, as churrasqueiras, temos mosaicos, mas depois temos também as bancas, as agências imobiliárias, artesanato, arte, gastronomia, tudo, um pouco de tudo.
6: Portanto,
5: como nos anos anteriores.
6: Claro que as pessoas aproveitam também para comprar os produtos da terra. Que produtos, que género de produtos é que vamos ter aqui da terra? Neste caso, no Minho, não é?
5: Exatamente. Temos desde já agradecer e vamos ter Arcos de Valdevez, que vai estar presente, e a presença do Sr. Presidente da Câmara, Olegário Gonçalves, que vai estar cá também, e de Paredes de Coura. O Sr. Presidente Tiago Cunha não pode estar, mas vai ser representado pelo Vítor, seu vereador, que vai estar aqui também. E depois temos os bombeiros de Arcos de Valdevez da Rocha, que o Sr. Rodrigues fazia questão de que os bombeiros de Arcos de Valdevez estivessem cá nesta feira. Serão nossos convidados também para estarem presentes, porque esta feira também não é só o comércio, também são atos solidários e que tentamos todos os anos atribuir a uma instituição que venha ali a título gratuito, se quiser fazer a sua promoção.
6: Uhum.
5: Mas, e temos o Grupo Oliveiros também aí de Arcos de Valdevez, que vai estar cá, que sempre tem estado connosco, Arco Barca, que também vai estar cá, e um pouquinho de tudo. Temos uma coisa que nós temos aqui, Zé, é a área consular. Temos uma permanência consular que todos os anos está connosco, e este ano continua, porque para além de ser uma festa e feira, durante os 3 dias as pessoas poderão vir aqui e fazer os seus documentos e pedir informações naquele local. Marcam uma marcação prévia no consulado e depois podem vir ali e fazerem registar os filhos ou fazer o passaporte ou o bilhete de identidade ali no recinto. E vamos ter também um senhor que vai estar amanhã, o representante da Segurança Social de Portugal,
6: uhum,
5: que vai estar ali para informar todos os portugueses que vão para a reforma, ou que têm reformas em Portugal, ou que trabalharam em Portugal e agora vão para a reforma. Todas essas informações, vai haver ali uma permanência, também no espaço do consulado. Para o ensino também estará ali a educação do ensino, quem quiser fazer estudos em Portugal, e teremos a Santa Casa da Misericórdia de Paris, que vai estar ali representada também.
6: Sem dúvida que é uma feira com os produtos, com a gastronomia, tudo isso, mas didática também, ou seja, ajudar também os nossos conterrâneos, aqueles que estão aí e que têm filhos, que os querem matricular na escola portuguesa, a saber mais sobre as suas reformas, a segurança social, como falava, o consulado, também ao mesmo tempo ajudar, sem dúvida, que é o vosso lema, os nossos portugueses.
5: Exatamente, é isso que nós queremos fazer deste, o que eu digo sempre desde o início, a Alegria Portuguesa de Gironda e a Câmara de Senão, tentamos pôr ali e colocar uma mini vitrina do nosso Portugal e daquilo que a gente, qualquer francês ou português, não pode ir a Portugal, mas vem ali e encontra. E vamos ter também os clubes de futebol português, que vai estar ali para quem quiser inscrever o filho nas escolinhas. Temos a padaria, uma padaria que vem de Paredes de Cora, que vai estar ali a cozer pão de milho, arroz de milho, pastel de nata, como estão todos os anos. Temos este ano também, temos um chateau de vinho francês, que vai estar ali também, porque também faz parte os intercâmbios entre cooperativas portuguesas e cooperativas francesas, porque quando sai ali da feira, muitas das vezes cria-se ali ligações e comércio e sobretudo proximidade com certos comerciantes de cá, e isso também é uma mais-valia de poderem fazer intercâmbios entre comerciantes, não é?
6: Sem dúvida. Mas que os intercâmbios ali é muito importante, e até
5: exatamente,
6: que, no que diz respeito, até que vivemos numa zona de vinho verde, e sem dúvida que o nosso vinho verde também é muito consumido por essas zonas, não é verdade?
5: É, ali, sobretudo neste, e vai fazer muito calor, já, acho que ele vai ser consumido, talvez, eu peço com moderação, mas com o calor que vai ser, com aquela chouriça assada e a broa de milho, aquilo vai ser ali um monte de gente a comer e a beber.
6: Até porque as pessoas também podem matar saudades, aqueles que controlem os nossos que estão imigrados por essa zona, e adquirir também os produtos, desde os enchidos, até à broa, como referia, entre outros, até aos azeites e essas coisas todas, não é verdade?
5: Sim, temos do Lamego, temos Oliveira do Hospital, temos Mirandela, que estão sempre ali connosco, temos Miranda do Douro, que vem com um grupo de pauliteiros também. É a primeira vez que eles vão estar ali a atuar também na feira, e isso é muito importante, termos aqui de enchidos de norte a sul de Portugal, para todas as pessoas. E depois é assim, muitas pessoas chegam ali e dizem: porque é que a minha vila não está? E eu sempre refiro isso, nós convidamos todos os municípios de Portugal a estar presentes.
6: Uhum.
5: Depois não podemos obrigar as pessoas a vir, não é? Que eu sei que também não é fácil qualquer comerciante ou o município vir um fim de semana, porque tudo é custo e a gente tenta fazer pelo melhor. Tentámos fazer aqui um cartaz recheado para que as pessoas venham. É uma entrada grátis, as pessoas não têm que pagar a entrada, podem passar ali o fim de semana, ir e vir. Temos jogos para as crianças, como eu digo, e por isso é que eu falava no consulado, na área consular, e falava de poderem vir a uma festa, a uma feira.
0: 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A Associação Trio dos Sete promoveu o primeiro passeio oficial de motocross. A Associação Trio dos Sete, da União de Freguesias de Álvora e Loureda, realizou o primeiro passeio oficial de motocross num percurso pelo território que reuniu amantes do motocross e dos trilhos todo o terreno. O presidente da Câmara Municipal de Arcos de Valdevez esteve presente no evento e marcou um novo capítulo na história do grupo e na modalidade do concelho. O município continua a acompanhar o trabalho das diversas associações que representam um braço de ligação às diversas comunidades, fortalecendo parcerias e reforçando os apoios à atividade. O evento destacou-se pelo espírito de convívio e adrenalina, promovendo o território, o associativismo, com paixão pelo desporto motorizado.
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4: O Jardim dos Centenários vai voltar a Arcos de Valdevez. O emblemático Jardim dos Centenários, com os seus inesquecíveis lagos e paisagens que marcaram gerações, vai finalmente ser devolvido à Vila dos Arcos. A garantia foi dada pelo presidente do município, Olegário Gonçalves, durante a última reunião de Câmara. O processo de requalificação já está em marcha e conta com o empenho do arquiteto Carlos Machado e de um técnico profissional especializado contratado pelo município para assegurar que o projeto ganhe forma o quanto antes. Muito em breve, esse local histórico voltará a ser o ponto de encontro de famílias, amigos e gerações, recuperando a beleza, a identidade e o encanto que durante tantos anos fizeram parte da memória dos arcoenses e não só.
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4: Fica por aqui este bloco informativo na Rádio Valdevez. Estou de regresso para outros blocos de informação com a mais ouvida do Alto Minho.
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17: Olá, boa tarde. Cá sou eu, José Rodrigues, para mais um programa Memórias.

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5: Olá, sou Helena Sampaio. Este é mais um bloco informativo na Rádio Valdevez. Decorre durante este fim de semana, de hoje até domingo, o Marché em Senon, Bordeaux. A Rádio Valdevez ouviu Fernanda Alves, uma das responsáveis deste mercado, já tradicional naquela região francesa.
6: Olha, vamos ter, nós, a gente não modifica muito, porque já temos aqueles comerciantes habituais que vêm de Portugal. Este ano temos um leque mais recheado, talvez, com várias coisas, porque temos os granitos que vêm de Faf, as churrasqueiras, temos mosaicos, mas depois temos também as bancas, as agências imobiliárias, artesanato, arte, gastronomia, tudo, um pouco de tudo.
7: Portanto,
6: como nos anos anteriores.
7: Claro que as pessoas aproveitam também para comprar os produtos da terra. Que produtos, que género de produtos é que vamos ter aqui da terra? Neste caso, no Minho, não é?
6: Exatamente. Temos desde já agradecer e vamos ter Arcos de Valdevez, que vai estar presente, e a presença do Sr. Presidente da Câmara, Olegário Gonçalves, que vai estar cá também, e de Paredes de Coura. O Sr. Presidente Tiago Cunha não pode estar, mas vai ser representado pelo Vítor, seu vereador, que vai estar aqui também. E depois temos temos os bombeiros de Arcos de Valdevez da Rocha, que o Sr. Rodrigues fazia questão de que os bombeiros de Arcos de Valdevez estivessem cá nesta feira. Serão nossos convidados também para estarem presentes, porque esta feira também não é só o comércio, também são atos solidários e que tentamos todos os anos atribuir a uma instituição que venha ali a título gratuito, se quiser fazer a sua promoção.
7: Uhum.
6: Mas, e temos o Grupo Oliveiros também aí de Arcos de Valdevez, que vai estar cá, que sempre tem estado connosco, Arco Barca, que também vai estar cá, e um pouquinho de tudo. Temos uma coisa que nós temos aqui, Zé, é a área consular. Temos uma permanência consular que todos os anos está connosco, e este ano continua, porque para além de ser uma festa e feira, durante os 3 dias as pessoas poderão vir aqui e fazer os seus documentos e pedir informações naquele local. Marcam uma marcação prévia no consulado e depois podem vir ali e fazerem registar os filhos ou fazer o passaporte ou o bilhete de identidade ali no recinto. E vamos ter também um senhor que vai estar amanhã, o representante da Segurança Social de Portugal,
7: uhum,
6: que vai estar ali para informar todos os portugueses que vão para a reforma, ou que têm reformas em Portugal, ou que trabalharam em Portugal e agora vão para a reforma. Todas essas informações, vai haver ali uma permanência, também no espaço do consulado. Para o ensino, também estará ali a educação do ensino, quem quiser fazer estudos em Portugal, e teremos a Santa Casa Misericórdia de Paris, que vai estar ali representada também.
7: Sem dúvida que é uma feira com os produtos, com a gastronomia, tudo isso, mas didática também, ou seja, ajudar também os nossos conterrâneos, aqueles que estão aí e que têm filhos que os querem matricular na escola portuguesa, a saber mais sobre as suas reformas, a segurança social, como falava, o consulado, também ao mesmo tempo ajudar, sem dúvida, que é o vosso lema, os nossos portugueses.
6: Exatamente, é isso que nós queremos fazer deste, o que eu digo sempre desde o início, a Alegria Portuguesa de Gironda e a Câmara de Senão tentámos pôr ali, colocar uma mini vitrina do nosso Portugal e daquilo que a gente, qualquer francês ou português, não pode ir a Portugal, mas vem ali e encontra. E vamos ter também os clubes de futebol português, que vai estar ali para quem quiser inscrever o filho nas escolinhas. Temos a padaria, uma padaria que vem de Paredes de Cora, que vai estar ali a cozer pão de milho, arroz de milho, pastel de nata, como estão todos os anos. Temos este ano também, temos um chateau de vinho francês, que vai estar ali também, porque também faz parte os intercâmbios entre cooperativas portuguesas e cooperativas francesas, porque quando sai ali da feira, muitas das vezes cria-se ali ligações e comércio e sobretudo proximidade com certos comerciantes de cá, e isso também é uma mais-valia de poderem fazer intercâmbios entre comerciantes, não é?
7: Sem dúvida. Mas que os intercâmbios é muito importante, e até
6: exatamente,
7: que, no que diz respeito, até que vivemos numa zona de vinho verde, e sem dúvida que o nosso vinho verde também é muito consumido por essas zonas, não é verdade?
6: É, ali, sobretudo neste, e vai fazer muito calor, já, acho que ele vai ser consumido, talvez, eu peço com moderação, mas com o calor que vai ser, com aquela chouriça assada e a broa de milho, aquilo vai ser ali um monte de gente a comer e a beber.
7: Até porque as pessoas também podem matar saudades, aqueles que controlem os nossos que estão imigrados por essa zona, e adquirir também os produtos, desde os enchidos, até à broa, como referia, entre outros, até aos azeites e essas coisas todas, não é verdade?
6: Sim, temos do Lamego, temos Oliveira do Hospital, temos Mirandela, que estão sempre ali connosco, temos Miranda do Douro, que vem com um grupo de pauliteiros também. É a primeira vez que eles vão estar ali a atuar também na feira, e isso é muito importante, termos aqui de enchidos de norte a sul de Portugal, para todas as pessoas. E depois é assim, muitas pessoas chegam ali e dizem: porque é que a minha vila não está? E eu sempre refiro isso, nós convidamos todos os municípios de Portugal a estar presentes.
7: Uhum.
6: Depois não podemos obrigar as pessoas a vir, não é? Que eu sei que também não é fácil qualquer comerciante ou o município vir um fim de semana, porque tudo é custo e a gente tenta fazer pelo melhor. Tentámos fazer aqui um cartaz recheado para que as pessoas venham. É uma entrada grátis, as pessoas não têm que pagar a entrada, podem passar ali o fim de semana, ir e vir. Temos jogos para as crianças, como eu digo, e por isso é que eu falava no consulado, na área consular, eu falava no poderem vir a uma festa, a uma feira.
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5: A Associação Trio dos Sete promoveu o primeiro passeio oficial de motocross. A Associação Trio dos Sete, da União de Freguesias de Álvora e Loureda, realizou o primeiro passeio oficial de motocross num percurso pelo território que reuniu amantes do motocross e dos trilhos todo o terreno. O presidente da Câmara Municipal de Arcos de Valdevez esteve presente no evento e marcou um novo capítulo na história do grupo e na modalidade do concelho. O município continua a acompanhar o trabalho das diversas associações que representam um braço de ligação às diversas comunidades, fortalecendo parcerias e reforçando os apoios à atividade. O evento destacou-se pelo espírito de convívio e adrenalina, promovendo o território, o associativismo, com paixão pelo desporto motorizado.
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5: O Jardim dos Centenários vai voltar a Arcos de Valdevez. O emblemático Jardim dos Centenários, com os seus inesquecíveis lagos e paisagens que marcaram gerações, vai finalmente ser devolvido à Vila dos Arcos. A garantia foi dada pelo presidente do município, Olegário Gonçalves, durante a última reunião de Câmara. O processo de requalificação já está em marcha e conta com o empenho do arquiteto Carlos Machado e de um técnico profissional especializado contratado pelo município para assegurar que o projeto ganhe forma o quanto antes. Muito em breve, esse local histórico voltará a ser o ponto de encontro de famílias, amigos e gerações, recuperando a beleza, a identidade e o encanto que durante tantos anos fizeram parte da memória dos arcoenses e não só.
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5: Fica por aqui este bloco informativo na Rádio Valdevez. Estou de regresso para outros blocos de informação com a mais ouvida do Alto Minho.
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1: E assim chegamos ao fim de mais uma edição do Regresso a Casa. Obrigado pela vossa companhia. Um grande abraço. Tchau, tchau.
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1: Muito boa tarde, muito bem-vindos. Começa aqui mais uma edição do Clube do Ouvinte, esta de sexta-feira, 22 de maio de 2026. Deste lado faz-lhe companhia, até bem perto das 20, Helena Sampaio, com o apoio da Padaria da Quelha das Hortas. 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Ao participar só pode dedicar para um máximo de 5 pessoas e tem que dizer a frase Padaria da Quelha, a padaria certa para as suas festas. Vamos já ao primeiro ouvinte. Olá, boa tarde.
2: Boa tarde, Leninha.
1: Boa tarde, Ana Cândida. Vamos à frase.
2: Padaria daquele é a padaria certa para as suas festas.
1: E para quem vai a música?
2: Para o Sr. José Cerqueira e Filhos, para a Rosinha Rego, para a Ana Maria, para a Dona Júlia, para o Sr. Manuel Silva e para a Palmeirinha do Couto. E para todas as famílias, para ti,
1: muito
2: para
1: obrigado.
2: A tua família, um bom regresso a casa, que tu aí já sabemos que estás bem até ao fim, se Deus quiser.
1: Deus queira.
2: Depois,
1: que sim.
2: Um bom regresso a casa, um bom descanso, o resto já tu sabes o que vais fazer. Depois vais.
1: Sabe Deus, às vezes até não tenho previsto umas coisas e faço outras.
2: Não, não, não, tu vais comer.
1: Ah, é bom, bom, por acaso é verdade.
2: Pronto. E um bom descanso e então um bom fim de semana.
1: Obrigada, igualmente.
2: Até amanhã e não?
1: Amanhã não.
2: Só se eu te visse.
1: Podia ser.
2: Ou se eu calhasse de te ver.
1: Sim, não sei. Beijinhos.
2: Pronto, beijinhos,
1: um bom fim de semana.
2: Meu amor. Igualmente.
1: Obrigada, boa tarde.
2: Beijinhos. Deus, boa tarde.
1: José Cid, ontem, hoje e amanhã.

0: E mais um ouvinte, olá, boa tarde.
1: Boa tarde, dona Helena.
0: Boa tarde, dona Isaura, vamos à frase.
1: A frase é padaria da Quelha. É a padaria da Quelha.
0: Padaria
1: certa. A padaria certa para as suas festas, não é?
0: É, sim, senhora. E para quem vai a música?
1: Para quem vai a música é para o meu marido, para o meu filho, para o meu netinho e para a mãe do meu netinho e para todas as pessoas que venham a ouvir e para a dona Helena também.
0: Muito obrigada e um bom fim de semana.
1: E amanhã, se quiser, bom fim de semana.
0: Obrigada, boa tarde.
1: Obrigada, dona Helena, boa tarde, obrigada.
0: Peregrinos de Fátima com vários artistas.

0: Mais um ouvinte, olá, boa tarde.
1: Boa tarde, dona Helena.
0: Boa tarde, senhor António, vamos à frase.
1: Sim, senhor. Padaria daquela, padaria certa para nós as festas.
0: E para quem vai a música?
1: A música vai para os meus filhos, para os meus netos, toda a minha família, e para a dona Fátima e marido, e para você, e é tudo.
0: Muito obrigada, e, até amanhã, e um bom fim de semana.
1: Um bom fim de semana também para a senhora.
0: Obrigada, boa tarde.
1: Boa tarde.
0: Ronda típica da minha dela com a gota.

0: E mais um ouvinte, olá, boa tarde.
1: Boa tarde, Lidarão Sampaio.
0: Boa tarde, Sr. Henrique, vamos à frase.
1: Padaria daquela, padaria certa para as nossas festas.
0: E para quem vai a música?
1: Para a Dona Emília Liada, Sapim Brito, Rio Cabrão, Sr. António Oliveira de Braga, Dona Rosa Rego do Lindoso, Ana Maria Castanheira e Dona Zulmir, de Paredes de Coura, e para as respectivas famílias. Não esquecendo a Manuela Ana Sampaio, com um grande beijinho, um bom programa, uma boa noite, um bom regresso a casa, um bom fim de semana. E até à próxima e seja feliz.
0: Muito obrigada, boa noite, bom fim de semana.
1: Aumento, Helena, boa noite.
0: Boa noite, obrigada. Marciana com Santa Luzia.

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3: Mais um ouvinte, olá, boa tarde.
4: Boa tarde, Anelina.
3: Boa tarde, Ademar, vamos à frase.
4: Vamos lá, padaria daquela, padaria certa para não ser estas.
3: E para quem vai a música?
4: É para Ana Maria, para a Tito Naiel, para a Ana Lucília, para a Senhora Fátima e para os Manoel Silva. E para você, um bom fim de semana e até à próxima.
3: Até à próxima, se Deus quiser, um bom fim de semana.
4: Muito obrigada, tchau.
3: Tchau, boa tarde. Boa tarde. Jesus de Nazaré, com Maria Celeste e Manuel

0: Sim, mais um ouvinte. Olá, boa tarde.
1: Olá, boa tarde, Helena.
0: Boa tarde, Sr. José. Vamos à frase.
1: A padaria da Quelha, a padaria certa para as suas festas.
0: E para quem vai a música?
1: Ora bem, a música vai para a Câmara de Paradamonte e família, vai para a Rosinha de Lindoso e família, vai para a Ana Maria e família, vai para a Dona Conceição e marido, e para a Dona Fátima e marido. E para vocês aí uma boa continuação de um bom programa, um bom fim de semana, um bom regresso a casa e até à próxima. E bom de sempre.
0: Muito obrigada. Bom fim de semana. Boa noite.
1: Boa noite, Helena.
0: Os Dragões de São Jorge com o São Bentinho.

0: Mais um ouvinte, olá, boa tarde.
1: Boa tarde.
0: Boa tarde, Sr. António, vamos à frase.
1: Padaria daquela, padaria certa para as suas festas.
0: E para quem vai a música?
1: Agora vai para você, vai para o Sérgio Jurásio Lima, Dona Belmira, Sr. Leira, Sr. Henrique da Laje, Sr. Manel Cira Ponta Barca, e uma boa viagem até a casa e até segunda-feira, se Deus quiser.
0: Obrigada, boa noite, bom fim de semana.
1: E para você igual.
0: Obrigada.
1: Deus.
0: Sandra com Maria Madalena.

0: E mais um ouvinte, olá, boa tarde.
1: Boa tarde, Helena.
0: Boa tarde, dona Fátima. Vamos à frase.
1: Padaria da Queilha, a padaria certa para as suas festas.
0: E para quem vai a música?
1: É para si e para a sua família, em primeiro lugar.
0: Muito obrigada.
1: Pronto. Vai para a dona Rosa e família. Vai para, para o José Cerqueira e família dele. Vai para, para o Edmar e pais. E para a Ana Maria de Castanheira e família dela também. E vai para a minha... E já agora para as minhas amigas também, coitadinhas. E para a Helena, um bom regresso a casa e um bom fim de semana e muitos beijinhos e um grande.
0: Obrigada igualmente, beijinhos, bom fim de semana.
1: Bom fim de semana, Helena, tchau, tchau, obrigada. Até amanhã.
0: Rancho folclórico das Lavradeiras, São Martinho da Gandra, ai quem me dera.

0: E mais um ouvinte, boa tarde.
1: Boa tarde.
0: Boa tarde, senhor José. Vamos à frase.
1: Para
0: quem vai a música?
1: Mas se você está vestido de frase, só as guarda, o momento ativa, e se for vestido com os seus filhos. E para você também.
0: Muito obrigada e um bom fim de semana.
1: Igualmente.
0: Obrigada, boa tarde.
1: Boa tarde, obrigada.
0: Império Show, Botafogo no terreiro.

0: E mais um ouvinte, boa tarde.
1: Muito boa tarde, senhora Dona Helena Sapoeca, também por uma vez aqui, Jerusalina, vai salvando.
0: Por aqui também se vai andando, e agora vamos à frase.
1: Padaria de Quelha, pronta, certa para as suas festas.
0: Padaria de Quelha, padaria certa para as suas festas.
1: Suas festas.
0: E para quem vai a música?
1: A música vai para o senhor José de Travassos, que me deixou a porta aberta, muito obrigado para ele e para a família. Para a senhora Helena... Sim, também pode ser. Para a senhora Lucília de Braga e família, para o senhor António, para o senhor Augusto, para o Vítor Vila Nova de Cerveira e família, e para o senhor Henrique e família, ok? E para você também, está bem, senhora?
0: Muito obrigada. Obrigada e um bom fim de semana.
1: Um bom fim de semana para você, corra tudo bem, está bem?
0: Obrigada, Sérgio, igualmente. Boa noite.
1: Boa noite para todos.
0: E vamos ficar por aqui quanto ao Clube do Ouvinte. Clube do Ouvinte regressa na segunda-feira às 19h30 com o apoio da Padaria da Quelha. Eu volto depois das 20h da publicidade, mas com o abecedário da música. Então até já, fechamos com o Padre José Luís Borga.

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0: Muito boa tarde, muito bem-vindos. Começa aqui a última edição da semana do Abecedário da Música, sexta-feira, 22 de maio de 2026.
1: Para ganhar vida.
0: A partir deste momento está à sua disposição 258-513525, mas só pode participar quem na hora anterior não participou no Clube do Ouvinte.

0: E vamos então ao primeiro ouvinte de hoje, do Abecedário da Música. Olá, boa tarde.
1: Boa tarde, Nena Helena.
0: Boa tarde, Maria do Carmo. Para quem vai, a letra é...
1: É para o Sr. Henrique da Lodge, esposa Conceição, para o Cília, para o Jorge Ciência, Mário, Sr. José Gomes e Beatriz e Palmira e Sr. Abílio. Uma grande beijoca para essa gente toda e familiares. Dando beijoca para todo o auditório e para todos os imigrantes. Para quem estiver de parabéns, uma beijoca de parabéns para todas as minhas familiares, uma beijoca para vocês todos.
0: Muito obrigada, um bom fim de semana.
1: Igualmente, até segunda-feira, tchau, beijinho.
0: Beijinho, boa tarde. L dos Horros Negros com Sparks.

0: aqui mais um ouvinte, boa tarde.
1: Boa tarde, Dona Helena Sampaio, estimados senhores ouvintes.
0: Muito boa tarde, Sr. Américo, tudo bem?
1: Graças a Deus, nosso senhor, e você?
0: Também, graças a Deus, nunca pior.
1: Agora também já temos o calor.
0: Pois, é verdade, mas vamos lá ver.
1: Agora até é demasiado.
0: Pois, mas estamos mal habituados.
1: Ah, isso é verdade, a gente nunca está satisfeita.
0: É verdade. E então, para quem vai, a letra R?
1: Vai ser para você, toda a sua família, toda a equipa da Rádio Valdevez, também com muita saúde. Para o meu grande amigo, o senhor Manel Silva, também muita saúde para ele e família. E para o senhor Mário, ele se enfim de Douro, e toda a sua família. E para todos os estimados senhores ouvintes, com muita saúde e uma boa noite. E até domingo ou até segunda.

0: Mais um ouvinte, boa tarde.
1: Boa tarde, Leninha.
0: Boa tarde, Ana Maria, para quem vai a letra O.
1: Olha, pai, pode amar as minhas primas e toda a família, a dona Lucila e marido, o senhor Henrique e a dona Sandinha, o senhor José Cerqueira e família, a dona Fátima e o senhor Emanuel e toda a família, e para a dona Júlia de Carreiras e família. E olha, Leninha, para ti também, um bom resto de programa, um bom fim de semana, tudo de bom e até à próxima, se Deus quiser, um beijinho.
0: Tá beijinho, boa noite, bom fim de semana.
1: Igualmente, muito obrigada, com licença.
0: Obrigada. O Homem das Sombras com Amigos.

0: Mais um ouvinte, olá, boa tarde.
1: A Maria Helena.
0: Boa tarde, Graça, tudo bem?
1: Bem, Maria Helena.
0: Também, tudo bem, obrigada. E então, para quem vai a letra G?
1: Para a minha família, para trabalhar.

0: Senhora Valdez, para me ver na família. E eu vou resto a casa, bom descanso, e bom fim de semana, e até essa festa, se Deus quiser. Beijinhos.
1: Beijinhos, até à
0: boa
1: próxima.
0: Boa noite, Helena.
1: Boa noite, obrigada. Beijinhos. Galinha com Rudy e Willy.

0: vai comer galinha, Billy?
1: Não, Rudy, pobre quando come galinha, um dos dois tá doente.
2: E mais um ouvinte, olá, boa tarde.
3: Olá, boa tarde, minha Helena.
2: Boa tarde, Sr. Augusto, para quem vai a letra H.
3: Oi, posso ajudar o Lima, posso ajudar a puxá-la, posso ser uma história de Manoel de São Príncipe. E para vocês aí, aqui para mim, para casa.
2: Muito obrigada, uma boa noite e um bom fim de semana.
3: Obrigado, novamente.
2: Obrigada. Rei com Júlio Iglesias.

0: Mais um ouvinte, boa tarde.
1: Olá, Helena, muito boa tarde.
0: Boa tarde, Vítor. Para quem vai a letra X?
1: Olha, nossa Helena, vai para todos os ouvintes da Rádio Valdevez.
0: Está feito, um bom fim de semana e uma boa noite.
1: Boa noite, Helena, beijinho.
0: Obrigada, boa noite. Xalala com Cantares de Outono.

0: mais um ouvinte, boa tarde.
1: Boa tarde, querida Leninha.
0: Boa tarde, Ana Rosa. Para quem vai, a letra M.
1: Primeiramente, querida Leninha, já sabe como é. É para a Leninha.
0: Muito obrigada.
1: Agora, vamos lá para a minha listinha. Dona Emília e marido, a Dona Sãozinha e marido, não sei se já ligaram, Leninha.
0: O senhor Henrique já.
1: Mas eu só vim agora porque sabe como é a vida, sabe que agora é no, até às 9 e tal, vê-se bem.
0: Claro, há que aproveitar.
1: E a gente quer sozinha bem quando pode e nada mais.
0: Ora, nem mais.
1: E a Cândida Sequeira, o Vítor e a mãezinha dele, e vamos lá para a Dona Fátima e o seu marido e a família do Loiro. Terminou, querida Leninha.
0: Está feito, uma boa noite e um bom fim de semana.
1: Muito obrigada igualmente para você, tudo bom.
0: Obrigada, boa noite.
1: Boa noite.
0: Maio Maduro Maio com Zeca Afonso.

0: mais um ouvinte. Olá, boa tarde.
1: Olá, boa tarde, Helena Sampaio, a Belmira e Gela.
0: Boa tarde, dona Belmira. Para quem vai, a letra P.
1: Vou saudar o Valentim, dona Lourdes Corjeira, dona Dores Grubelas, o senhor António Oliveira de Braga, com um abracinho aqui dos Arcos, o senhor Garcia e está tudo. Ficamos por aqui, Helena, um beijinho para si, um bom jantarzinho e até amanhã.
0: Muito obrigada, beijinhos e um
1: até
0: bom fim de semana.
1: Até amanhã.
0: Um bom
1: depois,
0: fim...
1: depois.
0: Depois, depois.
1: De
0: obrigada, obrigada.
1: Tá, beijinhos, beijinhos.
0: Beijinhos. Ficamos então por aqui quanto ao nosso abecedário da música. Agradeço a companhia, também a participação. Desejo a todos uma boa noite, um bom fim de semana e até segunda-feira, se Deus quiser. Perdona-me, com Pablo Alborán.

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3: Rádio Valdevez, boa noite. Já a seguir vem aí mais uma missão do Valdevez 80s, até às 11.
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3: Valdevez, boa noite. 21 horas e 2 minutos. 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Esta é uma emissão dos anos 80 que vai ser levada até si, até às 23 horas.
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3: Começa agora a contagem decrescente para o início de mais uma emissão do Valdevez 80s aqui na tua rádio.
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3: Olá, malta, viva, boa noite, cá estamos nós e cá estou eu. Eu sou Jorge Quintas e vou estar consigo nesta noite de sexta-feira, 22 de maio de 2026, com as grandes músicas dos anos.

He's Gonna Stop Me Now no Vault vezes 80, Samantha Fox. Passamos do Nothing's Gonna Stop Me Now para Nothing's Gonna Stop Us Now, Starship. Na Vault vezes Jefferson Starship no Vault vezes 80, noite de sexta-feira, 22 de maio. Emissão online em qualquer parte do mundo, à distância de um só clique, claro, em radiovaltvez.pt. Boa noite, boa viagem na estrada, bom jantar, tudo bom para si. E bom início do fim de semana.

0: Starship and Nothing's Gonna Stop Us Now na Rádio Valdevez, mais música por hora. Boa noite, bom fim de semana, bom serão para si. Já a seguir vem aí os Domino.
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Esta é uma grande música dos germânicos alemães Domino. Here I am no Valdevez 80. Boa noite. Jorge Quintas na Valdevez a bombar. Agora são 9:15. Este é o norte-americano loirinho de olhos azuis. Billy Idol. Incrível. Dancing with myself. Bom trabalho. Boas férias e bom fim de semana. Oh yeah.

0: Billy Idol, Dancing With Myself, no Valdevez, 80s, grande música na tua rádio. Eu sou Jorge Quintas, agora o relógio marca 9:15, já seguirá R.E.M.
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0: 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Boa noite. Hoje é sexta-feira, 22 de maio. Temperaturas a rondar os 24 graus aqui no distrito de Viana do Castelo. Mas há previsão de chuva.

0: 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Boa noite. Losing My Religion, os R.E.M. no Val de Vez 80, nesta emissão de sexta-feira. Emissão online em radiovaldevez.pt, em todo o mundo. Já a seguir a música nova dos Rolling Stones, chama-se And the Stars, e é fresquinha a sair do forno.
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0: Esta é Val de Vez, grande música, And the Stars, oh yeah!

Mick Jagger, Ronnie Wood e companhia continuam a fazer Real Magic, autêntica e verdadeira magia, com música nova, só tem apenas duas semanas, chama-se In The Stars, 80 anos, bem vividos. É como o Sir Rod Stewart é igual, o Mick Jagger tem a mesma idade. They are the same age, ok, equal, Rolling Stones no Valdevez.

0: A Gana Magic, os inigualáveis e estratosféricos Queen, Freddie Mercury, Brian May, Roger Taylor e John Deacon são só a minha banda preferida de sempre, a minha e a do meu colega de trabalho, Pedro Martins, aqui da Valdevez. Bem, somos autênticos queeneiros, somos dependentes dos Queen, é verdade. Somos Queen Addicts. Vou dizer-lhe que pode enviar um WhatsApp para o 96-318-5795, 96-318-5795, está a valer até às 23, faça como a Bia Pereira, por acaso a minha companheira, a minha cara metade, a minha namorada, diz o seguinte: olá, boa noite, meu amor, aqui em Viana do Castelo, estamos em sintonia com o Valdevez 80 e está a ser mais uma vez uma noite de músicas incríveis dos anos 80. Que belos serão! Parabéns pelas tuas músicas escolhidas ao pormenor para nos presenteares em mais uma noite. Um bom fim de semana para todos os ouvintes e para nós, que seja mais um inesquecível fim de semana juntinhos. Claro que está, vai ser certamente. Muitos beijinhos aí para o estúdio da Rádio Valdevez e para ti. Até já, my love.
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0: O mesmo para ti, Bia Pereira. Tens um espetáculo, minha querida. Don't Get Me Wrong, os Pretenders, a banda de Christy Hind. Milhões de beijinhos, para Viana do Castelo, onde a Valdevez está a ser ouvida. Faça como a Bia Pereira e envie para cá um WhatsApp para o 96-318-5795, a valer até às 23.

0: Longos Pretenders no Volt V80, o relógio marca 21 horas e 38 minutos. 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
1: Agora 20 para as 10, boa noite, Rádio Valdevez, boa viagem na estrada, bom início de fim de semana. Eu sou Jorge Quintas e estes são os New Order e True Faith da Valdevez.

Os New Order e True Fate no Valdevez 80s. Estamos na primeira hora, noite de sexta-feira, 22 de maio, com muito calor à mistura, mas os homens da meteorologia prevêem aqui para o distrito de Viana do Castelo, para o litoral norte, que abrange também o distrito de Viana do Castelo, claro está, a chuva ainda para este fim de semana. Ora bem, vamos lá ver o que é que vai acontecer. Vamos lá ver o que é que vai acontecer. 27 de junho, na Noite das Lendas, Parque Tejo, Rock in Rio Lisboa, Sir Rod Stewart, em Portugal. Forever Young, para sempre jovem. Ele já tem 81 anos. É obra dos alto, do alto dos seus 81. Ele vai estar no Rock in Rio Lisboa 2026. Vai ser um espetáculo. Boa noite. Um abraço. Bom jantar.

0: Forever Young, para sempre jovem, é mesmo, é bem verdade. Queria ter 81 anos e ter a força e a vivacidade de Sir Rod Stewart. Está com pedalada e força suficiente para participar em mais uma edição do Rock in Rio desta feita, e neste caso, Rock in Rio Lisboa edição 2026, no Parque Tejo, em Lisboa.
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0: Na Rádio Valdevez, emissão online, em radiovaldevez.pt. Boa noite, venha daí comigo até às 11. Está a valer o 96-318-5795, 96-318-5795. Envie para nós um WhatsApp.

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Vai ser um espetáculo. Friday, I'm in Love, na Vale Vez. E no Vale Vez 80.

Está completa esta primeira hora de emissão do Vale Vezes 80 nesta noite de sexta-feira. E porque é sexta-feira à noite, há só anos 80 na Rádio Vale Vezes. Eu vou continuar por aqui até às 23. Agora com o Southfield, a caminho da hora certa. Joseph's on the vacation far away. Assim.

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2: Esta é a segunda hora do Valdevez 80. Boa noite. O relógio marca 22 horas e 2 minutos.
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1: Eu diria mais, estas músicas são de facto um autêntico espetáculo de bilheteira. Boa noite, boa viagem para si. Se vai na estrada, esta é Valdevez, esta é a sua rádio e estas são as Bengals com este incrível Manic Monday na Valdevez.

Manic Monday. Tonight it's Manic Friday no Valdevez 80s. Oh yeah. Estes estão os Tears for Fears. Eu sou o Jorge Quintas e vou consigo até às 11. Segunda hora do Valdevez 80s no estúdio número 1 da Rádio Valdevez. Estou no ar. Aliás, eu só gosto de produzir programas em direto no ar. Nada de gravações, ok? Mas cada um é como é. Everybody Wants to Rule the World são os Tears for Fears no Valdevez 80s. Boa noite. O relógio da Valdevez marca 6 depois das 10. Bom fim de semana.

0: Everybody wants to rule the world. Os Tears for Fears no Valdevez 80s.
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0: Na Rádio Valdevez, vem aí os Culture Club e uma música incrível, chama-se Karma Chameleon e roda no Valdevez 80s a caminho das 22 horas e 14 minutos.

Culture Club, Karma Camilim, no Vol 80, só grandes músicas nesta segunda hora de emissão na Vol de Vez, como esta dos Talking Heads, Wild Wild Life. Na Vol de Vez é só disto, pelo menos à sexta-feira à noite, é o que dá. Só anos 80 comigo, claro. Jorge Quintas, o Else.

0: Talking Heads, Wild Wild Life, no Vault Vez 80, Albano Araújo, um grande abraço para ti. Já aqui passei por, enfim, por acaso, não foi a Fisherman Blues dos Waterboys, foi da Hall of the Moon. Um grande abraço para ti. Já a seguir vem aí Iggy Pop.
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0: Para ti e para a esposa Gabriela.
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0: Iggy Pop, Wild Wild Child. Real Wild Child no Valdevez 80. 22 horas mais 21 minutos na Valdevez.
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1: Esta é dos Salsa Sisters, não é dos anos 80, mas tem todos os condimentos com um cheirinho especial a anos 80. I Don't Feel Like Dancing, no Valdevez 80s. Jorge Quintas, é um prazer enorme estar aqui. Noite de sexta-feira, 22 de maio. Boa noite na estrada, boa viagem, um grande abraço. Conduza com calma, ok?

22h26, esta é a Valdevez, esta é a tua rádio, eu sou o Jorge Quintas, só agora entrou em sintonia connosco, sabe que esta é a emissão dos anos 80 da Rádio Valdevez, e porque hoje é sexta-feira, há mais um Valdevez 80s, até às 23, está a valer o WhatsApp 96-318-5795, 96-318-5795. Estes são os Simple Minds, com um clássico incrível, absolutamente inimaginável e inesquecível. Don't You Forget About Me, a banda de Jim Kerr, no Valdevez 80. Boa noite, aquele abraço de sempre.

0: Simple Minds, Don't You Forget About Me. Agora são 10:30 no Valdevez, 80s. 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Boa noite.
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0: Esta música que eu vou passar agora é só incrível. É caso para dizer, há quanto tempo você não ouvia isto?
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0: Jerry O, The Monroes.

espetáculo, Valdevez. FM, boa noite. Eu sou Jorge Quintas e este é o Valdevez 80 no estúdio número 1 da Valdevez. Agora, A Flock of Seagulls, 35 depois das 10. Este é Valdevez, a tua rádio. I Run.

0: Hey, Flock of Seagulls, I Run. Vou mandar um abraço enorme para Fontanhas da Serra, junto ali a Fátima, a Leiria, onde estamos a ser ouvidos pelo Hélder Pereira, pela Fátima Magro e pela Marta, a filhota da família. Ok, Hélder, diz o seguinte via WhatsApp: quem não viveu os anos 80 não sabe o que é a verdadeira emoção de esperar uma música tocar na rádio para conseguir gravá-la na cassete sem o locutor falar. Ora bem, eu que o diga, ainda antes de entrar para a rádio em 1994, já eu fazia isso, era eu puto pequeno. Os anos 80 foram uma geração de ouro, simples o suficiente para vivermos intensamente na rua e modernos o suficiente para criar memórias inesquecíveis. É bem verdade, Hélder. É verdade. Assino por baixo tudo aquilo que tu estás a escrever. Aquele abraço, amigo, desde Fontanhas da Serra. Bom fim de semana. Ok, Hélder? Bom fim de semana para vocês, para ti, para a esposa, a Fátima Magro, e para a filhota, a Martinha. Vocês são um espetáculo. Hélder, Fátima e Marta, já a seguir Dancing in the Dark para Fontanhas da Serra.
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0: Ora, nem mais, emissão online na passagem dos 42 minutos após as 10 em radiovaldevez.pt, em Fontanhas da Serra e no resto do mundo. Boa noite, bom trabalho, bom descanso, boas férias e, se vai na estrada, claro, boa viagem.

Dancing in the Dark, o boss de New Jersey no Valdevez 80. Elas não param, elas são one after another, que é como quem diz, umas atrás das outras. Cá está o meu cantor preferido a solo, Mr. B.A., é ele, Bryan Adams, e este Summer of 69, assim...

0: Summer of 69 na Rádio Valdevez, mais música por hora. Boa noite, 10 para as 11. 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
0: In Excess, Suicide Blonde, quem é que não se lembra disto? O espetáculo na Valdevez. Boa noite para si, divirta-se neste fim de semana. Os homens da meteorologia prevêem chuva, imagine-se, chuva ainda para este fim de semana. Ainda está muito calor, mas há previsão de chuva para o litoral norte, que é como quem diz, aqui para a zona costeira de Viana do Castelo também. Vamos lá ver.

In Excess, Suicide Blonde, no Vale Vez 80s, Corey Hearts, Never Surrender. Na reta final desta hora 2 do Vale Vez 80s, noite de sexta-feira, 22 de maio, é um prazer enorme estar aqui. E porque hoje é sexta-feira, só dá anos 80 no Estúdio 1 da Vale Vez. Estamos em direto, estamos no ar, maravilha.

Corey Hart, Never Surrender, no Valdevez 80s. Uma grande música na tua rádio. E ainda não foi com os Corey Hart que fechamos esta emissão do Valdevez 80s. Vai ser mesmo com esta dos Sisters of Mercy e Discrucian. Boa noite. Até amanhã às 9 para mais um Manhãs de Fim de Semana.

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4: Olá, sou Helena Sampaio. Este é mais um bloco informativo na Rádio Valdevez. Decorre durante este fim de semana, de hoje até domingo, o Marché em Senão Bordeus. A Rádio Valdevez ouviu Fernanda Alves, uma das responsáveis deste mercado já tradicional naquela região francesa.
5: Olha, vamos ter, nós, a gente não modifica muito, porque já temos aqueles comerciantes habituais que vêm de Portugal. Este ano temos um leque mais recheado, talvez, com várias coisas, porque temos os granitos que vêm de Faf, as churrasqueiras, temos mosaicos, mas depois temos também as bancas, as agências imobiliárias, artesanato, arte, gastronomia, tudo, um pouco de tudo.
6: Portanto,
5: como nos anos anteriores.
6: Claro que as pessoas aproveitam também para comprar os produtos da terra. Que produtos, que género de produtos é que vamos ter aqui da terra? Neste caso, no Minho, não é?
5: Exatamente. Temos desde já agradecer e vamos ter Arcos de Valdevez, que vai estar presente, e a presença do Sr. Presidente da Câmara, Olegário Gonçalves, que vai estar cá também, e de Paredes de Coura. O Sr. Presidente Tiago Cunha não pode estar, mas vai ser representado pelo Vítor, seu variador, que vai estar aqui também. E depois temos temos os bombeiros de Arcos de Valdevez da Rocha, que o Sr. Rodrigues fazia questão de que os bombeiros de Arcos de Valdevez estivessem cá nesta feira, serão nossos convidados também para estarem presentes, porque esta feira também não é só o comércio, também são atos solidários e que tentamos todos os anos atribuir a uma instituição que venha ali a título gratuito, se quiser fazer a sua promoção.
6: Uhum.
5: Mas, e temos o Grupo Oliveiros também aí de Arcos de Valdevez, que vai estar cá, que sempre tem estado connosco, Arco Barca, que também vai estar cá, e um pouquinho de tudo. Temos uma coisa que nós temos aqui, Zé, é a área consular. Temos uma permanência consular que todos os anos está connosco, e este ano continua, porque para além de ser uma festa e feira, durante os 3 dias as pessoas poderão vir aqui e fazer os seus documentos e pedir informações naquele local. Marcam uma marcação prévia no consulado e depois podem vir ali e fazerem registar os filhos ou fazer o passaporte ou o bilhete de identidade ali no recinto. E vamos ter também um senhor que vai estar amanhã, o representante da Segurança Social de Portugal,
6: uhum,
5: que vai estar ali para informar todos os portugueses que vão para a reforma, ou que têm reformas em Portugal, ou que trabalharam em Portugal e agora vão para a reforma. Todas essas informações, vai haver ali uma permanência, também no espaço do consulado. Para o ensino também estará ali a educação do ensino, quem quiser fazer estudos em Portugal, e teremos a Santa Casa da Misericórdia de Paris, que vai estar ali representada também.
6: Sem dúvida que é uma feira com os produtos, com a gastronomia, tudo isso, mas didática também, ou seja, ajudar também os nossos conterrâneos, aqueles que estão aí e que têm filhos, que os querem matricular na escola portuguesa, a saber mais sobre as suas reformas, a segurança social, como falava, o consulado, também ao mesmo tempo ajudar, sem dúvida, que é o vosso lema, os nossos portugueses.
5: Exatamente, é isso que nós queremos fazer deste, o que eu digo sempre desde o início, a Alegria Portuguesa de Gironda e a Câmara de Senão tentamos pôr ali e colocar uma mini vitrina do nosso Portugal e daquilo que a gente, qualquer francês ou português, não pode ir a Portugal, mas vem ali e encontra. E vamos ter também os clubes de futebol português, que vai estar ali para quem quiser escrever o filho nas colinhas. Temos a padaria, uma padaria que vem de Paredes de Coura, que vai estar ali a cozer pão de milho, abrô de milho, pastel de nata, como estão todos os anos. Temos este ano também, temos um chateau de vinho francês, que vai estar ali também, porque também faz parte os intercâmbios entre cooperativas portuguesas e cooperativas francesas, porque quando sai ali da feira, muitas das vezes cria-se ali ligações e comércio e sobretudo proximidade com certos comerciantes de cá, e isso também é uma mais-valia de poderem fazer intercâmbios entre comerciantes, não é?
6: Sem dúvida. Mas que os intercâmbios é muito importante, até que, no que diz respeito, até que vivemos numa zona de vinho verde, e sem dúvida que o nosso vinho verde também é muito consumido por essas zonas, não é verdade?
5: É, ali, sobretudo neste, e vai fazer muito calor, né? Acho que ele vai ser consumido, ou talvez, eu peço com moderação, mas com o calor que vai ser, com aquela chouriça assada e a broa de milho, aquilo vai ser ali um monte de gente a comer e a beber.
6: Até porque as pessoas também podem matar saudades, aqueles que controlam os nossos que estão emigrados por essa zona, e adquirir também os produtos, desde os enchidos até à broa, como referia, entre outros, até aos azeites e essas coisas todas, não é verdade?
5: Sim, temos do Lamego, temos Oliveira do Hospital, temos Mirandela, que estão sempre ali connosco, temos Miranda do Douro, que vem com um grupo de pauliteiros também. É a primeira vez que eles vão estar ali a atuar também na feira, e isso é muito importante, termos aqui enchidos de norte a sul de Portugal, para todas as pessoas. E depois é assim, muitas pessoas chegam ali e dizem: porque é que a minha vila não está? E eu sempre refiro isso, nós convidamos todos os municípios de Portugal a estar presentes. Uhum. Depois não podemos obrigar as pessoas a vir, não é? Que eu sei que também não é fácil qualquer comerciante ou o município vir um fim de semana, porque tudo é custo e a gente tenta fazer pelo melhor. Tentámos fazer aqui um cartaz recheado para que as pessoas venham. É uma entrada grátis, as pessoas não têm que pagar a entrada, podem passar ali o fim de semana, ir e vir. Temos jogos para as crianças, como eu digo, e por isso é que eu falava no consulado, na área consular, eu falava no poderem vir a uma festa, a uma feira.
4: Informação. Associação Trio dos Sete promoveu o primeiro passeio oficial de motocross. A Associação Trio dos Sete da União de Freguesias de Álvora e Loureda realizou o primeiro passeio oficial de motocross num percurso pelo território que reuniu amantes do motocross e dos trilhos todo o terreno. O Presidente da Câmara Municipal de Arcos de Valdevez esteve presente no evento e marcou um novo capítulo na história do grupo e na modalidade do concelho. O município continua a acompanhar o trabalho das diversas associações que representam um braço de ligação às diversas comunidades, fortalecendo parcerias e reforçando os apoios à atividade. O evento destacou-se pelo espírito de convívio e adrenalina, promovendo o território, o associativismo, com paixão pelo desporto motorizado. Informação. O Jardim dos Centenários vai voltar a Arcos de Valdevez. O emblemático Jardim dos Centenários, com os seus inesquecíveis lagos e paisagens que marcaram gerações, vai finalmente ser devolvido à Vila dos Arcos. A garantia foi dada pelo presidente do município, Olegário Gonçalves, durante a última reunião de Câmara. O processo de requalificação já está em marcha e conta com o empenho do arquiteto Carlos Machado e de um técnico profissional especializado contratado pelo município para assegurar que o projeto ganhe forma o quanto antes. Muito em breve, esse local histórico voltará a ser o ponto de encontro de famílias, amigos e gerações, recuperando a beleza, a identidade e o encanto que durante tantos anos fizeram parte da memória dos arcoenses e não só.
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4: Fica por aqui este bloco informativo na Rádio Valdevez. Estou de regresso para outros blocos de informação com a mais ouvida do Alto Minho.
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6: Olá, boa noite. Sejam bem-vindos a mais um programa radioativo do Coletivo 56 na Rádio Valdevez, a rádio mais ouvida do Alto Minho. Eu sou o M56, mas para saberem um bocadinho sobre nós, visitem a nossa página do Instagram coletivo.56 e para ouvirem as emissões anteriores e os artistas que já participaram, visitem o nosso SoundCloud coletivo56. E agora sim, passamos então ao artista de hoje, que é Ruben Costa. Sendo um DJ natural de Ponte Lima, que é um curioso nato e fascinado pela música e pela eletrónica, que desenvolveu um olhar curioso e autodidata quase geek sobre sons e ritmo. Encontra-se numa viagem de autoconhecimento, talvez sem fim, quando descobriu que o que o faz vibrar é o efeito provocado por quem o ouve. A consequência dos corpos suados em movimento que se conectam com a expressão orgânica dos seus sets, uma simbiose de energia que nos conduz do adagio ao hipnótico e por vezes ao art techno quando a pista assim o deseja. Então aproveitem a viagem e a companhia de Ruben Costa.

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